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2: Vamos fazer essa galera sacudir? Vamos, Zezé! O que tá faltando então, Luciano?
3: Tá faltando alegria.

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0: Obrigado, Jorge. Prazer cantar com vocês, Kleber Cauã. Muito obrigado, Brasília.
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1: Luciano. Fala, Zezé.
2: Rapaz, hoje eu tô afim de ferver num som, viu?
1: Eu também tô nessa, Zezé.
2: Mas só nós dois?
1: Não, Luciano.
2: Tá aqui comigo hoje a galera Felicidade.

Mas com a diferença, nós não precisamos mais pagar.

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2: O caldeirão vai ferver? Vai! Então vamos com nós! 5!

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0: A agenda institucional inaugura nova fase da representação do cooperativismo catarinense. Mais tecnologia, mais produtividade e mais resultado no campo com fertilizantes da Fecoagro. Essas e outras notícias logo após a nossa mensagem cooperativista.
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0: Alô, amigos gaúchos, paranaenses e catarinenses. Eu sou o René Roberto e hoje é segunda-feira, edição de 24 de agosto de 2026. E essas são as notícias. O projeto Soja Mais, da Federação das Cooperativas de Santa Catarina, Fecoagro, levou diferentes tecnologias em fertilizantes para uma pesquisa de campo realizada em parceria com as cooperativas filiadas e a empresa Ipagre, envolvendo 15 áreas e 81 hectares em Santa Catarina, Paraná e no Rio Grande do Sul. E os resultados mostram, na prática, o potencial da tecnologia aplicada à lavoura. No município catarinense de Mafra, o produtor Adilson Baumgarten, associado da Cooperalfa, destinou 5 hectares ao projeto. Mesmo enfrentando estiagem e plantio mais tardio, a produtividade passou de 75 para 86 sacas por hectare, no incremento de 11 sacas por hectare. A média geral do projeto Soja Mais, produção adicional de 5,5 sacas por hectare, ou seja, cerca de R$ 600 por hectare de ganho. Resultados que reforçam o compromisso da Fecoagro em pesquisar, desenvolver e levar ao produtor soluções capazes de transformar o potencial da lavoura em mais produtividade e, consequentemente, mais retorno. Aprimorar o acompanhamento dos resultados no campo, alinhar as soluções aos novos desafios da cadeia produtiva e gerar informações estratégicas para a gestão das propriedades rurais. Com esses objetivos, representantes do Sebrae Santa Catarina, Aurora Coop e cooperativas parceiras estiveram reunidos na sede da Aurora Coop em Chapecó. O encontro integrou as ações de gestão e monitoramento do programa Encadeamento Produtivo Aurora Coop e Sebrae e teve como um dos principais focos a apresentação e validação de um novo diagnóstico que será aplicado nas propriedades atendidas pelo projeto. Estiveram presentes nas reuniões consultores que atuam diretamente no campo e coordenadores das cooperativas envolvidas. A proposta foi apresentar a nova ferramenta, promover o alinhamento entre as equipes e abrir espaço para sugestões antes da conclusão do processo de validação. O trabalho é resultado de uma construção iniciada ainda em 2025, quando as reuniões de gestão e monitoramento identificaram a necessidade de atualizar a metodologia utilizada para acompanhar os impactos das capacitações e consultorias. A próxima etapa agora prevê a organização das informações coletadas em uma ferramenta denominada Business Intelligence, BI. A proposta é transformar os dados obtidos nas propriedades em indicadores de fácil acompanhamento, permitindo que gestores e demais profissionais envolvidos no programa visualizem os resultados e utilizem essas informações na tomada de decisões. Para o gerente de desenvolvimento rural cooperativo da Aurora Coop, Marcos Lopes, a reformulação atende a uma demanda da cooperativa por instrumentos capazes de demonstrar com maior precisão os resultados gerados pelas ações realizadas junto aos produtores. Lopes também ressaltou a importância do envolvimento das cooperativas e dos profissionais responsáveis pela aplicação das metodologias. Ele disse: é fundamental que todos participem dessa construção. A ferramenta precisa auxiliar os instrutores e consultores no dia a dia dos treinamentos e, ao mesmo tempo, gerar informações relevantes para as cooperativas. Dessa forma, conseguiremos beneficiar todos os envolvidos e tornar o programa ainda mais efetivo, complementou Lopes. Durante o mês de agosto, a cooperativa de crédito Sicoob Crédito Itapiranga, do extremo oeste de Santa Catarina, está mobilizando suas agências e comunidades em torno do Dia de Cooperar, o Dia C, que é celebrado pelaquela cooperativa no dia 29 de agosto. A iniciativa evidencia a força do cooperativismo e a sua capacidade de transformar realidades por meio da união, da solidariedade e da participação de pessoas. Ao longo do mês, as agências do Sicoob Crédito Itapiranga estão desenvolvendo diferentes iniciativas nos municípios de sua área de atuação. Em algumas localidades, as ações são promovidas diretamente pelas equipes da cooperativa e em outras acontecem em parceria com as demais cooperativas, fortalecendo um dos princípios que fazem parte da essência do cooperativismo, a intercooperação. As mobilizações envolvem ações de solidariedade, arrecadações, atividades da comunidade e outras iniciativas de acordo com a realidade de cada município. A proposta é envolver cooperados, colaboradores e a população, mostrando que a cooperação pode estar presente em diferentes atitudes e que cada contribuição pode fazer a diferença. Para o presidente do Sicoob Crédito Itapiranga, cooperativista Simplício Moner, o dia C representa na prática o propósito do cooperativismo. Ele disse: o dia de cooperar é uma oportunidade de reforçarmos aquilo que faz parte da nossa essência durante todo o ano, estar próximos das pessoas e contribuir com a comunidade onde estamos presentes. Quando cooperativas, cooperados e comunidades se unem por um objetivo comum, conseguimos ampliar o alcance das nossas ações e gerar impactos positivos, finalizou. O Sicoob Crédito Itapiranga, enquanto cooperativa de crédito, convida seus mais de 37 mil cooperados em toda a comunidade para que acompanhe e participe das iniciativas realizadas em seus municípios durante o mês de agosto. Mais do que marcar a data no calendário, o dia C busca incentivar uma cultura permanente de cooperação, mostrando que pequenos gestos, quando somados, podem gerar grandes transformações. E a seguir, depois da nossa mensagem cooperativista, nossa última notícia. Agenda institucional inaugura nova fase da representação do cooperativismo catarinense. Aguardem.
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0: Ok, voltamos aqui dos estúdios de rádio da Fecoagro em Florianópolis, capital do estado de Santa Catarina. E agora atenção para a última notícia. O sistema OSESC lançou a Agenda Institucional do Cooperativismo Catarinense, documento inédito que consolida as principais pautas estratégicas do cooperativismo de Santa Catarina e passa a orientar a atuação institucional da entidade junto aos poderes executivo, legislativo e judiciário. Apresentada durante coletiva de imprensa realizada na sede do sistema OSESC em Florianópolis, a agenda reúne propostas construídas de forma colaborativa com as cooperativas catarinenses e integra o programa de educação política da organização. O objetivo é ampliar o diálogo institucional e a representatividade do setor, além de contribuir para a formulação de políticas públicas que impulsionem o desenvolvimento econômico e social do estado. O presidente do sistema OSESC, Vanir Zanata, ressaltou que a iniciativa nasceu a partir da escuta das cooperativas durante as ações do programa desenvolvidas em todas as regiões do estado. O presidente Zanata explicou que o documento também servirá de base para um novo ciclo de encontros regionais promovidos pelo sistema OSESC. Na fala de apresentação do conteúdo da agenda, o diretor superintendente do sistema OSESC, Ricardo Mioto, destacou que o lançamento marca o início de uma nova etapa da atuação institucional do cooperativismo catarinense. Segundo Ricardo Mioto, um dos principais avanços é a consolidação, em um único documento, das demandas dos 7 ramos do cooperativismo. Afirmou: não é o sistema OSESC falando, é a base falando. São as cooperativas que levam os anseios dos seus cooperados e constroem em conjunto uma pauta que faz sentido para quem apresenta as demandas, para quem representa e para quem vai acolhê-las. Essa é a essência da agenda, finalizou. Entre os temas prioritários apresentados na agenda institucional, o presidente Vanir Zanata destacou a proposta de inclusão do cooperativismo como disciplina nas escolas catarinenses. A agenda institucional do cooperativismo catarinense foi concebida como um documento cíclico e dinâmico. Além de receber atualização anual, o material contará com um processo contínuo de acompanhamento das pautas prioritárias por meio do monitoramento de tramitação de propostas, do diálogo permanente com representantes dos poderes públicos e da articulação com as cooperativas e demais entidades do setor. 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

0: Agenda institucional inaugura nova fase da representação do cooperativismo catarinense. Mais tecnologia, mais produtividade e mais resultado no campo com fertilizantes da Fecoagro. Essas e outras notícias logo após a nossa mensagem cooperativista.
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0: Alô, amigos gaúchos, paranaenses e catarinenses. Eu sou o René Roberto e hoje é segunda-feira, edição de 24 de agosto de 2026. E essas são as notícias. O projeto Soja Mais, da Federação das Cooperativas de Santa Catarina, Fecoagro, levou diferentes tecnologias em fertilizantes para uma pesquisa de campo realizada em parceria com as cooperativas filiadas e a empresa Ipagre, envolvendo 15 áreas e 81 hectares em Santa Catarina, Paraná e no Rio Grande do Sul. E os resultados mostram, na prática, o potencial da tecnologia aplicada à lavoura. No município catarinense de Mafra, o produtor Adilson Baumgarten, associado da Cooperalfa, destinou 5 hectares ao projeto. Mesmo enfrentando estiagem e plantio mais tardio, a produtividade passou de 75 para 86 sacas por hectare, no incremento de 11 sacas por hectare. A média geral do projeto Soja Mais, produção adicional de 5 sacas e meia por hectare, ou seja, cerca de R$ 600 por hectare de ganho. Resultados que reforçam o compromisso da Fecoagro em pesquisar, desenvolver e levar ao produtor soluções capazes de transformar o potencial da lavoura em mais produtividade e, consequentemente, mais retorno. Aprimorar o acompanhamento dos resultados no campo, alinhar as soluções aos novos desafios da cadeia produtiva e gerar informações estratégicas para a gestão das propriedades rurais. Com esses objetivos, representantes do Sebrae Santa Catarina, Aurora Coop e cooperativas parceiras estiveram reunidos na sede da Aurora Coop em Chapecó. O encontro integrou as ações de gestão e monitoramento do programa Encadeamento Produtivo Aurora Coop e Sebrae e teve como um dos principais focos a apresentação e validação de um novo diagnóstico que será aplicado nas propriedades atendidas pelo projeto. Estiveram presentes nas reuniões consultores que atuam diretamente no campo e coordenadores das cooperativas envolvidas. A proposta foi apresentar a nova ferramenta, promover o alinhamento entre as equipes e abrir espaço para sugestões antes da conclusão do processo de validação. O trabalho é resultado de uma construção iniciada ainda em 2025, quando as reuniões de gestão e monitoramento identificaram a necessidade de atualizar a metodologia utilizada para acompanhar os impactos das capacitações e consultorias. A próxima etapa agora prevê a organização das informações coletadas em uma ferramenta denominada Business Intelligence, BI. A proposta é transformar os dados obtidos nas propriedades em indicadores de fácil acompanhamento, permitindo que gestores e demais profissionais envolvidos no programa visualizem os resultados e utilizem essas informações na tomada de decisões. Para o gerente de desenvolvimento rural cooperativo da Aurora Coop, Marcos Lopes, a reformulação atende uma demanda da cooperativa por instrumentos capazes de demonstrar com maior precisão os resultados gerados pelas ações realizadas junto aos produtores. Lopes também ressaltou a importância do envolvimento das cooperativas e dos profissionais responsáveis pela aplicação das metodologias. Ele disse: é fundamental que todos participem dessa construção. A ferramenta precisa auxiliar os instrutores e consultores no dia a dia dos treinamentos e, ao mesmo tempo, gerar informações relevantes para as cooperativas. Dessa forma, conseguiremos beneficiar todos os envolvidos e tornar o programa ainda mais efetivo, complementou Lopes. Durante o mês de agosto, a cooperativa de crédito Sicoob Crédito Itapiranga, do extremo oeste de Santa Catarina, está mobilizando suas agências e comunidades em torno do Dia de Cooperar, o Dia C, que é celebrado pelaquela cooperativa no dia 29 de agosto. A iniciativa evidencia a força do cooperativismo e a sua capacidade de transformar realidades por meio da união, da solidariedade e da participação de pessoas. Ao longo do mês, as agências do Sicoob Crédito Itapiranga estão desenvolvendo diferentes iniciativas nos municípios de sua área de atuação. Em algumas localidades, as ações são promovidas diretamente pelas equipes da cooperativa e em outras acontecem em parceria com as demais cooperativas, fortalecendo um dos princípios que fazem parte da essência do cooperativismo, a intercooperação. As mobilizações envolvem ações de solidariedade, arrecadações, atividades da comunidade e outras iniciativas de acordo com a realidade de cada município. A proposta é envolver cooperados, colaboradores e a população, mostrando que a cooperação pode estar presente em diferentes atitudes e que cada contribuição pode fazer a diferença. Para o presidente do Sicoob Crédito Itapiranga, cooperativista Simples e Humorer, o dia C representa na prática o propósito do cooperativismo. Ele disse: o dia de cooperar é uma oportunidade de reforçarmos aquilo que faz parte da nossa essência durante todo o ano, estar próximos das pessoas e contribuir com a comunidade onde estamos presentes. Quando cooperativas, cooperados e comunidades se unem por um objetivo comum, conseguimos ampliar o alcance das nossas ações e gerar impactos positivos, finalizou. O Sicoob Crédito Itapiranga, enquanto cooperativa de crédito, convida seus mais de 37 mil cooperados em toda a comunidade para que acompanhe e participe das iniciativas realizadas em seus municípios durante o mês de agosto. Mais do que marcar a data no calendário, o dia C busca incentivar uma cultura permanente de cooperação, mostrando que pequenos gestos, quando somados, podem gerar grandes transformações. E a seguir, depois da nossa mensagem cooperativista, nossa última notícia. Agenda institucional inaugura nova fase da representação do cooperativismo catarinense. Aguardem.
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0: Ok, voltamos aqui dos estúdios de rádio da Fecoagro em Florianópolis, capital do estado de Santa Catarina. E agora atenção para a última notícia. O sistema OSESC lançou a Agenda Institucional do Cooperativismo Catarinense, documento inédito que consolida as principais pautas estratégicas do cooperativismo de Santa Catarina e passa a orientar a atuação institucional da entidade junto aos poderes executivo, legislativo e judiciário. Apresentada durante coletiva de imprensa realizada na sede do sistema OSESC em Florianópolis, a agenda reúne propostas construídas de forma colaborativa com as cooperativas catarinenses e integra o programa de educação política da organização. O objetivo é ampliar o diálogo institucional e a representatividade do setor, além de contribuir para a formulação de políticas públicas que impulsionem o desenvolvimento econômico e social do estado. O presidente do sistema OSESC, Vanir Zanata, ressaltou que a iniciativa nasceu a partir da escuta das cooperativas durante as ações do programa desenvolvidas em todas as regiões do estado. O presidente Zanata explicou que o documento também servirá de base para um novo ciclo de encontros regionais promovidos pelo sistema OSESC. Na fala de apresentação do conteúdo da agenda, o diretor superintendente do sistema OSESC, Ricardo Mioto, destacou que o lançamento marca o início de uma nova etapa da atuação institucional do cooperativismo catarinense. Segundo Ricardo Mioto, um dos principais avanços é a consolidação, em um único documento, das demandas dos 7 ramos do cooperativismo. Afirmou: não é o sistema OSESC falando, é a base falando. São as cooperativas que levam os anseios dos seus cooperados e constroem em conjunto uma pauta que faz sentido para quem apresenta as demandas, para quem representa e para quem vai acolhê-las. Essa é a essência da agenda, finalizou. Entre os temas prioritários apresentados na agenda institucional, o presidente Vanir Zanata destacou a proposta de inclusão do cooperativismo como disciplina nas escolas catarinenses. A agenda institucional do cooperativismo catarinense foi concebida como um documento cíclico e dinâmico. Além de receber atualização anual, o material contará com um processo contínuo de acompanhamento das pautas prioritárias por meio do monitoramento de tramitação de propostas, do diálogo permanente com representantes dos poderes públicos e da articulação com as cooperativas e demais entidades do setor. 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

0: Parabéns, meninas, vocês são 10. Obrigado a vocês pelo carinho. Sucesso
1: pra tudo que sucede pra vocês.
0: Mata mil CD, parabéns pra esses meninos.
2: Tchau, obrigado, Campo Grande.
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Muito bom dia, agora 6:47, 6:47, muito bom dia, está entrando no ar o nosso Jornal da Clube, nesta manhã, manhã de segunda-feira, hoje dia 24 do mês de agosto. A partir de agora, informação com prioridade aqui na Clube FM, porque está no ar o nosso Jornal da Clube com as primeiras informações do dia. Na apresentação do Jornal da Clube, eu, Marcelo Lucini, com você até as 8 horas da manhã, trazendo as primeiras informações, as primeiras notícias do dia para você aqui na Clube FM. E a gente começa o nosso Jornal da Clube já trazendo para você o dia de hoje na história, onde a gente traz aí os fatos históricos e jornalísticos, tudo o que acontece, o que marca a data desse dia 24 de agosto na história. Hoje, dia 24 de agosto, é dia do artista. Hoje também é dia da infância. As comemorações para hoje, dia 24 do mês de agosto. Vamos aos aniversariantes famosos? Antes de parabenizar os famosos, parabenizar você, nosso ouvinte de aniversário hoje. Para você, o nosso desejo de felicidades, muitos anos de vida, muita saúde, muita paz. Parabéns para você. Feliz aniversário. Famoso de aniversário hoje, o mundialmente lido escritor brasileiro Paulo Coelho. Paulo Coelho, que nasceu no dia 24 de agosto de 1947. De aniversário hoje também o guitarrista da banda Sepultura, Andreas Kisser. Andreas Kisser, que nasceu no dia 24 de agosto de 1968. De aniversário hoje, o ator britânico Rupert Grint, eternizado na saga Harry Potter. Ele que nasceu no dia 24 de agosto de 1988. Para todos os aniversariantes, famosos ou não, o nosso desejo de felicidade, muitos anos de vida, muita saúde, muita paz. Parabéns para você. Feliz aniversário. Vamos aos acontecimentos marcantes. O que aconteceu em 24 de agosto e marca a data na história? Marca data, o suicídio do presidente Getúlio Vargas, do Palácio do Catete, alterando os rumos políticos do país. Ele que nasceu em 1882, faleceu no dia 24 de agosto de 1954. Também morre o líder palestino e Nobel da Paz, Yasser Arafat. Yasser Arafat, que nasceu em 1929, ele faleceu no dia 24 de agosto de 2004. Marca data, a morte do icônico poeta e tradutor curitibano Paulo Leminski. Paulo Leminski, que nasceu em 1944, faleceu no dia 24 de agosto de 1988. A Microsoft faz história no mundo da tecnologia ao lançar o sistema operacional Windows 95, no dia 24 de agosto de 1995. A União Astronômica Internacional adota uma nova definição de planeta, reclassificando Plutão como planeta anão, no dia 24 de agosto de 2006. Esses acontecimentos marcantes, fatos históricos e jornalísticos que marcam a data desse dia 24 de agosto na história. Na religião e espiritualidade, dia 24 de agosto é dia de São Bartolomeu Apóstolo, mártir e um dos 11 primeiros seguidores de Jesus. Hoje também é dia de Santa Joana Antida Turet. Aí o nosso dia de hoje na história, trazendo os fatos históricos e jornalísticos, tudo que acontece, o que marca a data desse nosso dia 24 de agosto na história. Já vem chegando o nosso pensamento do dia, a nossa mensagem para esta manhã, manhã de segunda-feira, dia 24 de agosto, com o nosso pensamento do dia. 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A nossa mensagem para essa segunda-feira, ela fala que talvez você esteja mais perto do que imagina. Bom dia para você, uma ótima segunda, excelente semana. Existem momentos em que a vida parece não sair do lugar. Você faz a sua parte, espera, tenta novamente, insiste e nada parece acontecer. É justamente nesses momentos que surge a vontade de desistir. Mas nem tudo aquilo que está demorando significa que não está acontecendo. Há coisas que precisam de tempo para amadurecer.
Há portas que não se abrem porque ainda não chegou a hora. E existem caminhos que parecem parados quando, na verdade, estão preparando você para algo que ainda não consegue enxergar. Não confunda silêncio com abandono. Não confunda demora com fracasso. E não permita que alguns dias difíceis façam você esquecer de tudo aquilo que já conseguiu superar. Talvez hoje você esteja olhando apenas para o que falta e não esteja percebendo o quanto já caminhou. Olhe para trás por alguns instantes. Você já enfrentou problemas que um dia pareciam impossíveis. Já sobreviveu a dias que achou que não conseguiria suportar. Já chorou por coisas que hoje consegue lembrar sem sentir a mesma dor. Então continue. Faça o que estiver ao seu alcance e entregue a Deus aquilo que você não consegue controlar. Às vezes, a resposta não está atrasada. Ela apenas está sendo preparada no tempo certo. Uma ótima segunda-feira, um excelente, abençoado dia para você. Aí é o nosso pensamento do dia, nossa mensagem para esta manhã, manhã de segunda-feira, hoje dia 24 do mês de agosto. E já vem chegando o nosso tempo, temperatura, previsão do tempo, como fica o clima para hoje, segunda-feira, e também, claro, a previsão do tempo estendida para terça, quarta, quinta, sexta. 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Vamos então ao nosso tempo, temperatura, previsão do tempo para você. Temperatura nesse momento, quando são 6 horas e 54 minutos, temperatura está em 10 graus. 10 graus, céu nublado nesse início de manhã, 10 graus. Sensação térmica nesse momento é de 11 graus, né? Sensação térmica está um pouco mais alta que a temperatura real. 10 graus com sensação térmica de 11 nesse momento. Hoje a máxima deve se aproximar dos 19 graus. 19 graus de máxima. Tempo nublado é o que vai predominar na nossa segunda-feira. 19 graus de máxima, esse pico vai acontecer por volta de 2 horas da tarde, vai perdurar até por volta das 3, quando a partir das 4 a temperatura já começa a entrar em declínio. Não deve chover nesta nossa segunda-feira, tá? Não tem previsões de chuva, né? Para essa segunda-feira tá zero. É tempo nublado, mas sem chuva para essa nossa segunda. O sol, ele nasceu às 6 horas e 37 minutos. O sol vai se pôr às 18 horas em ponto. Velocidades dos ventos hoje em 2 km por hora, rajadas de até 6 km por hora. A umidade relativa do ar nesta nossa segunda-feira está em 91%. 91% de umidade relativa do ar. E amanhã, terça-feira, como é que fica? Qual a previsão para amanhã, terça-feira? Amanhã, terça-feira, tem previsão também de tempo nublado, mínima de 13, máxima de até 20 graus para amanhã, terça-feira. Probabilidade de chuva para amanhã, terça-feira, também zero de possibilidade. Tempo nublado, mas não chove amanhã, terça-feira, dia 25 de agosto. Quarta-feira, dia 26 de agosto, já tem previsões de chuva. Mínima de 14, máxima de 21 graus. A probabilidade de chuva na quarta-feira está em 65%. 65% de possibilidade de chuva para quarta-feira, dia 26 de agosto. Quinta-feira também tem previsões de chuva na quinta-feira, dia 27, hein? Previsões de chuva com trovoadas, descargas elétricas para quinta-feira, dia 27 de agosto. Temperatura mínima de 17, máxima de 25 graus. A probabilidade de chuva na quinta-feira está também 65%. Sexta-feira também tem previsões de chuva, sexta-feira, dia 28 de agosto. Tem previsões de chuva, trovoadas, descargas elétricas para sexta-feira, dia 28. Mínima na sexta de 17, máxima de 29 graus. A probabilidade de chuva na sexta-feira, dia 28 de agosto, está em 45%. Assim como tem previsões de chuva para o sábado, previsão de chuva para o domingo também, né? Tudo em torno aí de 50, 70% aí para o domingo de probabilidade de chuva é o que traz aí a previsão. Hoje e amanhã, né? Então, nessa segunda e terça, não deve chover, mas vai predominar o tempo nublado. Temperatura nesse momento 10 graus, sensação térmica de 11. Hoje, máxima
de 19 graus para esta nossa segunda-feira, hoje dia 24 de agosto. Aí o nosso tempo, temperatura, previsão do tempo, né? As informações para você aqui no nosso Jornal da Clube. Nós vamos agora trazer aí as informações do trânsito, como é que está o trânsito aqui na cidade nesta manhã, nesse início de manhã. 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Vamos às informações do trânsito, para você que está aí circulando já próximo ao centro da cidade. Ali no semáforo das Lojas Hart tem bastante movimentação, mas o trânsito está fluindo, tanto na Prefeito Frederico Hart, como também na rua Oswaldo Cruz, ali tem bastante movimentação. Vamos pela Doutor Blumenau, trazendo as informações da rua Doutor Blumenau, para você que está acompanhando aqui o nosso Jornal da Clube. Trânsito tranquilo na Doutor Blumenau, né? Sem intercorrências para quem vai sentido Blumenau. Né, nenhuma intercorrência, né, o trânsito em alguns trechos aí tem aí um pouco mais movimentação, por exemplo lá próximo ao posto, né, de combustíveis lá no Encano, lá tem um pouco mais de movimentação, mas o trânsito está fluindo, né, só um pouco mais de movimentação naquele trecho. Para quem vai sentido Blumenau, somente ali naquele trecho mesmo lá próximo ao posto de combustíveis que você vai pegar um pouco mais de trânsito, né, mas o trânsito está fluindo. Para quem vem de Blumenau, o trânsito tranquilo, sem intercorrência, né? No trânsito na rua Doutor Blumenau, para quem está vindo de Blumenau aqui para Indaial, né? Tem ali um trecho mais próximo ali, o Curtume, quem está vindo de Blumenau pega um pouco mais de movimentação, mas o trânsito está fluindo também. Vamos mais próximo da BR-470, a gente vai pela Manuel Simão, trazendo as informações já para você. Ali próximo a Incofios já começa aí o trânsito lento, né? A partir da Incofios tem trânsito lento que se estende até as alças de acesso do viaduto, tá? Trânsito talento, tá? Para quem tá vindo, chegando aí de Rodeio, chegando em Indaial, pela Marginal também vai pegar trânsito lento ali na Marginal. Para quem tá vindo de Blumenau, chegando em Indaial pela Marginal, também pega aí lentidão a partir ali do Ford 29 Autopeças, a partir dali tem trânsito lento, né, para pegar as alças de acesso aqui do viaduto principal. Para quem tá vindo de Timbó, né, tá sempre aí com lentidão no trânsito ali, já a partir do final da rua Itu, a partir do final da rua Itu tem trânsito lento que se estende aí essa lentidão até o viaduto principal da 470 ali, né, pela SC-477, então você vem ali a partir do final da rua Itu, pega trânsito lento. Por sobre a 470, a partir do viaduto principal aqui, o trânsito tá fluindo tranquilo, sem intercorrências, ali no, na Marginal Leste, no Carijós, você vai pegar lentidão, né, na Marginal Leste, quem vai acessar ali para passar por baixo do viaduto vai pegar lentidão no trânsito. Ah, mas na 470 o trânsito flui tranquilamente, tem alguns trechos aí com um pouco mais de movimentação, né? Alguns pontos aí também com lentidão, né? Tem aí um ponto de lentidão a partir lá da Bruto Brasil, né? No final da reta da Albany você começa a pegar ponto de lentidão, tá? Tem lentidão e essa lentidão vai se estendendo aí por um bom trecho, tem alguns trechos que o trânsito começa a fluir novamente, mas depois volta a lentidão no trânsito, né? Essa lentidão no trânsito, ela para só lá próximo ao Bright Coffee Caminhões, que daí começa o trânsito a fluir, né, com mais tranquilidade. Para quem vem de Blumenau para Indaial, trânsito tranquilo, sem intercorrências, né, nenhum trecho aí com maior movimentação, o trânsito está fluindo muito bem para quem vem de Blumenau para sentido Indaial, tá? Mas para quem vai a Blumenau, vai pegar aí um pouco mais de trânsito nesse início de manhã, as informações aqui para você no nosso Jornal da Clube. Vamos às manchetes que são notícias que circulam nos periódicos nesta manhã, amanhã de segunda-feira, aqui no nosso Jornal da Clube. 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
Vamos às manchetes que são notícia. Olha, perto da Via Mar, proposta de ferrovia litorânea de 250 quilômetros para Santa Catarina é mantida em plano nacional de logística. O plano inclui mais ramais nas diretrizes. Não são só as Casas Bahia. Recuperações judiciais de empresas do varejo no Brasil crescem 20% em um ano. A alpaca ganha casa própria em sítio de Santa Catarina e novo projeto do dono diverte mais de 1 milhão de seguidores. Ela merece. Praia que teve acesso restrito por portão e virou alvo de ação na justiça é Paraíso do Mergulhador em Santa Catarina, Paraíso do Mergulho. Idosa de 66 anos morre após sofrer parada cardíaca dentro de academia aqui em Santa Catarina. Dia D de não, né? Aconteceu aí no último sábado em cidades aqui do estado de Santa Catarina. Balneário Camboriú abre novos corredores para arranha-céus e pode levar prédios de 150 metros aos bairros. As principais manchetes para você nesta manhã, o que circula nos periódicos nesta nossa segunda-feira, hoje dia 24 de agosto. Olha, candidatos ao Senado debatem segurança pública, economia e outros temas, né? É promovido aí esse debate entre os candidatos ao Senado. E olha, susto em Palhoça, carro desgovernado invade, destrói loja, motorista foi preso. E tem novo milionário na área, aqui por perto, isso mesmo, em Blumenau. Mega Sena, uma aposta feita em Blumenau, acertou sozinha e levou 57 milhões de reais. Árbitro de futebol morre após carro bater contra a parede e pegar fogo em Criciúma. Morre Manuel Dias, ex-ministro do Trabalho e um dos fundadores do PDT, aos 88 anos. Casal é encontrado morto e polícia aponta ex-marido como suspeito, duplo homicídio seguido de suicídio. E olha, mistério em Lages, mais de 20 cães são achados mortos em terreno dentro de sacolas. Ah, o mistério que está acontecendo em Lages, na Serra Catarinense. Massa de ar frio congela a paisagem e termômetros chegam a menos 7,7 graus em Bom Jardim da Serra. Olha, sobrevoo cataloga 90 baleias francas em uma única cidade de Santa Catarina no mesmo dia. Avistamento durante o segundo sobrevoo da temporada aconteceu em Imbituba. Levantamento percorreu a costa de Florianópolis até Torres. Aí as principais manchetes que são notícia que circula aí nos periódicos nesta manhã de hoje, segunda-feira, dia 24 do mês de agosto, as informações para você aqui no nosso Jornal da Clube. 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

0: Agora são 7:11, 7:11. Esse é o nosso Jornal da Clube com as informações para você. Manhã de segunda-feira, hoje dia 24 do mês de agosto. 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Agora são 7:13, 7:13. Vamos às primeiras informações, primeiras notícias do dia para você aqui no nosso Jornal da Clube. Olha, ex-assessor de Lula é investigado após perder quadro avaliado em 100 mil euros à lobista ligada a Lulinha. O ex-chefe de gabinete do presidente Luiz Inácio Lula da Silva, Marco Aurélio Santana Ribeiro, conhecido como Marcola, é investigado pela Polícia Federal após mensagens apontarem que ele teria cobrado da lobista Roberta Lussinger um quadro avaliado em 100 mil euros. Cerca de R$ 630 mil na cotação atual. Segundo a investigação, as conversas fazem parte de um inquérito que apura suspeitas de tráfico de influência e possíveis vantagens indevidas, envolvendo Roberta, que é apontada como próxima de Fábio Luiz Lula da Silva, o Lulinha, filho mais velho do presidente. Nas mensagens obtidas pela Polícia Federal, Marcola teria questionado a lobista sobre a entrega da obra de arte. A defesa do ex-assessor afirma que ele nunca recebeu o quadro ou qualquer objeto de valor e sustenta que a menção teria sido uma brincadeira. Marcola também declarou que valores recebidos de Roberta, incluindo uma transferência de R$ 249 mil, se referiam a um empréstimo já quitado. Roberta Lussinger também é investigada em apurações que envolvem negociações relacionadas ao fornecimento de medicamentos à base de canabidiol ao governo federal. A Polícia Federal apura se houve tentativa de uso de influência política para facilitar negócios junto à administração pública. As investigações também alcançam Lulinha, que aparece em 3 inquéritos da Polícia Federal por suspeitas relacionadas a possível tráfico de influência. A defesa do empresário nega irregularidades, afirma que ele não participou de atos ilícitos e questiona a divulgação de informações das apurações. O caso segue em investigação e ainda não houve conclusão das autoridades sobre eventual responsabilidade criminal dos envolvidos. Bom dia, Gabriela.
1: Bom dia, Marcelo. Bom dia para todos os ouvintes da Clube. E Dino anula emendas indicadas por dirigentes partidários sem mandatos. O ministro do Supremo Tribunal Federal, STF, Flávio Dino, determinou neste domingo, dia 23, a nulidade das emendas parlamentares indicadas por dirigentes partidários sem mandato no Congresso e por ex-parlamentares. A decisão estabelece que essas indicações não podem ser utilizadas como fundamento para execução de despesas públicas. Dino determinou que os presidentes da Câmara dos Deputados Hugo Mota e do Senado Davi Alcolumbre comuniquem imediatamente às áreas técnicas das casas sobre a decisão. A determinação alcança

0: presidentes de partidos que não sejam deputados ou senadores e também pessoas que exerçam mandato parlamentar, mas não ocupam atualmente o cargo efetivo. Segundo Dino, dirigentes partidários sem mandato não têm competência para indicar, distribuir ou alocar emendas parlamentares. O ministro também determinou que eventuais indicações feitas por essas pessoas não sejam consideradas por procedimentos administrativos na execução do orçamento. A decisão estabelece ainda que documentos que atribuam a presidentes de partidos ou ex-parlamentares a autoria, titularidade ou poder de indicação sobre emendas sejam considerados juridicamente inválidos. A determinação inclui documentos como ofícios, planilhas, tabelas, expedientes, comunicações e solicitações encaminhadas às áreas responsáveis pelas execuções das despesas. O ministro afirmou que eventual descumprimento da ordem deverá resultar na apuração de responsabilidade disciplinar, sem prejuízo de possível consequências nas esferas civil ou penal. A decisão faz parte de uma série de medidas adotadas por Dino para ampliar o controle sobre indicação e execução de emendas parlamentares. O tema ganhou destaque no STF diante dos questionamentos sobre a transparência na destinação de recursos públicos e sobre a participação de pessoas sem mandato nos processos de indicação. Em julho, o ministro criticou o que classificou como terceirização de emendas e determinou que o Congresso apresentasse esclarecimentos sobre possíveis irregularidades na distribuição dos recursos da emenda federal e do orçamento federal. Na avaliação do magistrado, a indicação de emendas deve ser vinculada aos parlamentares que efetivamente possuem mandado e competência institucional para participar dos processos. O caso de Cunha chamou atenção porque, embora não exerça atualmente o cargo parlamentar, ele é acusado por ter participado das indicações de recursos. Já Valdemar Costa Neto, presidente do PL, mas também não tem mandado no Congresso. As medidas estão relacionadas às investigações sobre indicação e a destinação de emendas parlamentares por pessoas que não ocupam cargo de mandato eletivo.
1: Agora, 7:18, minutos 7:18, esse é o nosso Jornal da Clube com as informações para você. E olha, 7 em cada 10 brasileiros temem comprar remédios pela internet. Uma pesquisa realizada pelo Instituto Qualibest de Pesquisa de Mercado mostrou que 69% dos consumidores brasileiros têm receio de adquirir medicamentos falsificados pela internet. Quando isso acontece, 85% dos entrevistados atribuem às plataformas de venda online a responsabilidade pela oferta de remédios falsificados, sem registro ou de procedência desconhecida. A sondagem foi feita por encomenda da Associação Brasileira de Redes de Farmácias e Drogarias, Abrafarma, e ouviu 2.024 pessoas que são responsáveis pela compra de medicamentos no domicílio e com o âmbito de realizar compras pelo menos uma vez a cada 3 meses. As entrevistas foram realizadas entre 13 e 17 de julho em todas as regiões do país. Além da falsificação, 59% temem receber medicamentos vencidos ou armazenados de forma inadequada e 54% citam o risco de adquirir produtos sem registro da Agência Nacional de Vigilância Sanitária, Anvisa. Na percepção dos consumidores entrevistados, as regras para a comercialização digital de medicamentos devem ser obrigatoriamente vinculada a uma farmácia ou drogaria autorizada, 82%, enquanto 71% avaliam que medicamentos não devem ser tratados como mercadorias comuns em plataformas digitais. Nesse mês de agosto, a Anvisa revogou medidas que proibiam a comercialização e a propaganda de medicamentos em plataformas como iFood, Rappi, Mercado Livre, Submarino, Americanas e Shopee. A agência esclareceu, entretanto, que a decisão não representa autorização automática para a venda de medicamentos nesses canais. A Lei 15.357/2026 passou a permitir que farmácias e drogarias regularmente licenciadas contratem canais digitais e plataformas de comércio eletrônico exclusivamente para fins de logística e entrega de medicamentos ao consumidor, desde que cumprida a regulamentação sanitária aplicável. A implementação da medida não produz efeitos imediatos e ainda depende de regulamentação específica da Anvisa, destacou o CEO da Abrafarma, Sérgio Mena Barreto. Segundo ele, a compra online de medicamentos está condicionada a existência de regras claras, responsabilização e supervisão profissional e não apenas a conveniência do canal, uma vez que medicamentos exigem um nível de controle superior ao de outras categorias vendidas pela internet. Para a Abrafarma, qualquer novo modelo de comércio deverá preservar integralmente as regras sanitárias aplicáveis e dispensa de medicamentos e as salvaguardas necessárias à proteção da saúde da população. A responsabilidade pela venda e pela assistência farmacêutica deve permanecer com farmácias e drogarias regularmente licenciadas, com garantia de orientação profissional, controle de prescrições, rastreabilidade, armazenamento e transporte adequados. No último dia 19, a diretoria colegiada da Anvisa aprovou por unanimidade a abertura de processo administrativo para regulamentar a contratação por farmácias de canais digitais e plataformas de comércio eletrônico para fins de logística e entrega ao consumidor. A procurada Anvisa informou que o aperfeiçoamento regulatório será feito para adequar as regras sanitárias à Lei 15.357/2026. Para a contratação de plataformas de comércio e canais digitais, como prevê a lei, a Anvisa ainda editará as normas. Assim, o artigo específico que trata desse item ainda depende de regulamentação, concluiu a agência. Durante a 15ª reunião ordinária pública da diretoria colegiada 2026 da agência, o relator da matéria, diretor Daniel Pereira, observou que a medida tem potencial para ampliar o acesso da população a medicamentos, contribuindo ainda para maior conveniência, rapidez e eficiência na entrega de produtos essenciais à manutenção da saúde. Ele deixa claro que, porém, a inovação legislativa não afasta a existência de riscos sanitários relevantes.
0: E Casas Bahia abre leilão com eletrodomésticos e eletrônicos com até 68% de descontos. O grupo Casas Bahia abriu um novo leilão online com 151 lotes de produtos eletrônicos, itens de informática e eletrodomésticos com descontos que chegam até 68%. Os lances podem ser feitos até as 10h30 da próxima terça-feira, dia 25, na plataforma Cauara, responsável pela condução do evento. Entre os produtos disponíveis estão máquina de lavar, air fryers, celulares, computadores e outros equipamentos. Os valores iniciais variam conforme o lote, com opções de R$ 246. A participação é aberta a interessados de todo o Brasil, mas a retirada dos produtos fica sob responsabilidade do comprador. Os lotes incluem produtos em condições variadas, como itens desenvolvidos e devolvidos por clientes, mercadorias de mostruário e produtos de logística reversa. Os bens são vendidos no estado em que se encontram, sem garantia de funcionamento, troca ou devolução, podendo apresentar avarias, falta de peças ou bloqueios de segurança. Para participar, os interessados precisam realizar um cadastro e solicitar habilitação na plataforma, com pelo menos uma hora de antecedência. Os lances vencedores ainda dependem da aprovação das Casas Bahia, que terá até 5 dias úteis após o encerramento do leilão para aceitar ou rejeitar as propostas. O pagamento deve ser feito exclusivamente via Pix ou créditos na plataforma, ou em até 1 dia útil após a aprovação do lance. Além do valor arrematado, o comprador terá um acréscimo de 20% em taxas, sendo 5% de comissão da leiloeira e 15% de despesas administrativas. A retirada dos produtos deve ser feita pelo próprio comprador, com agendamento prévio e transporte adequado. A empresa informa que todos os itens devem ser retirados de uma única vez, sem possibilidade de retirada parcial dos lotes.
1: E olha, usuários relatam instabilidade no Pix e falhas em aplicativos de bancos nesse domingo último. Usuários relataram dificuldades para realizar transferências via Pix na manhã de ontem, domingo, dia 23, e a plataforma Down Detector, que monitora reclamações sobre serviços digitais, registrou mais de 2.400 notificações de instabilidade em sistemas bancários. Os primeiros relatos começaram por volta de 6 horas, segundo a plataforma. A maioria das reclamações está relacionada a falhas nos aplicativos de bancos, principalmente durante tentativas de transferência pelo Pix e uso de pagamentos por código QR. Entre as instituições que aparecem com o maior número de queixas estão Bradesco, C6 Bank, Banco Inter, Itaú, Nubank e Santander. Usuários relataram dificuldades para concluir pagamentos e enviar valores pelo sistema. Até o momento, não há informações sobre a causa da instabilidade ou previsão para a normalização do serviço. As instituições financeiras ainda não divulgaram comunicados oficiais sobre o problema.
0: E Receita libera consulta de quarto lote ao Imposto de Renda nesta segunda-feira. Veja quem recebe. Olha, a Receita Federal liberou nesta segunda-feira, a partir das 9h, a consulta ao quarto lote de restituição do Imposto de Renda Física de 2026. Ao todo, 521.935 restituições serão contempladas com o valor total de 1,23 bilhão de reais. O pagamento será feito até 31 de agosto. Do total, 704,1 milhão serão destinados a contribuintes que têm prioridade legal. Entre eles estão idosos com mais de 80 anos, pessoas com 70 e 60 anos, pessoas com deficiência ou doença grave e contribuintes cuja principal fonte de renda seja o magistério. A maior parte das restituições, 338.912, será destinada a contribuintes que recebem prioridade por terem usado apresentado a declaração pré-preenchida ou escolhido receber o dinheiro por PIX. Outras 43.509 restituições serão pagas a contribuintes que não têm prioridade. O quarto lote inclui 16.850 restituições para idosos com mais de 80 anos, 86.873 para pessoas entre 60 e 79 anos, 9.029 para pessoas com deficiência física ou mental ou com moléstia grave e 26.769 para contribuintes cuja maior fonte de renda seja o magistério. Para consultar, a consulta pode ser feita pelo site oficial da Receita Federal. O contribuinte deve acessar o portal Meu Imposto de Renda e depois selecionar Consultar Minha Restituição. Também é possível fazer a consulta pelo aplicativo Receita Federal por celulares ou tablets. Caso existam pendências ou erros na declaração, o contribuinte poderá fazer uma retificação ou corrigir as informações.
1: Agora 7:26, 7:26, olha, profissional será indenizado após pane em drone que caiu durante inspeção predial. A reportagem de Marcelo Fernandes, direto do Tribunal de Justiça de Santa Catarina, nesta manhã de segunda-feira.
2: A queda de drone durante a prestação do serviço profissional em razão de falha no equipamento configura dano moral indenizável quando expõe o consumidor a constrangimento perante cliente e compromete sua credibilidade profissional. Foi o que decidiu a primeira turma recursal do Poder Judiciário catarinense ao apreciar recurso contra a sentença que condenou a empresa de assistência técnica do aparelho. Os problemas que levaram aos danos no equipamento ocorreram durante inspeção predial realizada no município de Balneário Piçarras em maio de 2024. O drone apresentou falha grave, ficou sem controle e colidiu com o guarda-corpo de vidro do edifício, antes de cair na altura do 10º andar. O segundo juizado especial civil da comarca de Blumenau condenou a empresa de assistência técnica a restituir em dobro o valor pago pela substituição do aparelho, num total de R$10.600 e a mais de R$10.000 por danos morais. Conforme o acórdão, a fragilidade do laudo técnico apresentado pela ré impediu o acolhimento da tese de culpa exclusiva do usuário. Também foi rejeitada a preliminar de incompetência do juizado especial civil. Ainda conforme o relator, permaneceu válida a condenação à restituição em dobro de valores cobrados indevidamente durante o período da garantia do produto. Em relação aos danos morais, o relator observou que a situação ultrapassou o mero sabor cotidiano, fato que gerou repercussões em sua atividade laboral. Apesar de manter o dever de indenizar, o magistrado entendeu que o valor arbitrado na origem não observava os parâmetros adotados pela turma recursal em casos semelhantes. Por isso, considerou adequada a redução da compensação para R$2.000 a quantia, que, segundo o voto, atende aos princípios da proporcionalidade e da razoabilidade. Do Tribunal de Justiça de Santa Catarina, em Florianópolis, Marcelo Fernandes para a Rádio Clube.
1: Obrigado, Marcelo Fernandes, trazendo as informações direto do Tribunal de Justiça de Santa Catarina, aqui no nosso Jornal da Clube, nesta manhã de segunda-feira. E olha, Santa Catarina está entre os estados com mais candidaturas femininas ao Senado. A agência Senado aponta que o número de mulheres na disputa por uma vaga no Senado chegou a 69 nas eleições de 2026. O estado está entre os estados com mais candidaturas femininas ao Senado. As candidaturas femininas estão presentes nos 26 estados e no Distrito Federal. A maior quantidade está concentrada em 3 estados: Rio Grande do Norte, Santa Catarina e São Paulo. Há 5 mulheres na disputa pelo Senado em cada um desses estados. As candidaturas femininas ao Senado aqui no estado: Ana Lúcia da Silveira Machado, do UP, né, Unidade Popular; Caroline Santana, do Partido da Causa Operária, PCO; Caroline Rodrigues Detone, Partido Liberal, PL; Joaninha de Oliveira, Partido Socialista dos Trabalhadores Unificado, PSTU; Marlene Socas, do Unidade Popular, o UP. Mesmo com apenas 22% de candidaturas femininas ao Senado esse ano, o percentual está de acordo com a cota de gênero prevista na legislação eleitoral. Cada partido ou federação deve preencher um mínimo de 30% e um máximo de 70% das candidaturas com pessoas de cada gênero. Entretanto, isso vale apenas para as eleições para deputados federais, estaduais e distritais, eleições proporcionais. Para o Senado, eleição majoritária, a regra regra não se aplica. Atualmente, a bancada feminina é composta por 15 senadoras.
0: E Santa Catarina cria plano para proteger animais de produção diante dos riscos do Super El Niño. Santa Catarina criou um plano de contingência para enfrentar possíveis impactos do fenômeno climático conhecido como Super El Niño, com medidas voltadas à proteção da agricultura, da pecuária e dos animais afetados por eventos extremos. O planejamento estabelece pela primeira vez protocolos específicos para o resgate, manejo e abrigamento de animais de produção durante as situações de emergência. A iniciativa considera a possibilidade de aumento de chuvas acima da média e temperaturas elevadas nos próximos meses, cenário que pode favorecer a ocorrência de temporais, enxurradas, alagamentos, inundações e deslizamentos. Esses eventos apresentam riscos para propriedades rurais, lavouras, estruturas de produção e criação de animais. Entre as novidades do plano está a definição da responsabilidade para o atendimento aos diferentes grupos de animais. No caso dos animais de produção, como bovinos, suínos ou aves, a coordenação de ações ficará sob a responsabilidade da Companhia Integrada de Desenvolvimento Agrícola de Santa Catarina, SIDASC. A SIDASC poderá atuar junto ao sistema de comando em operações durante os desastres, coordenando medidas de resgate, avaliação de condições de saúde, alimentação e abrigamento de animais atingidos. Os proprietários também deverão seguir orientações para reduzir os impactos e garantir a segurança dos rebanhos. O plano atual e estadual também prevê ações para animais domésticos e silvestres. A Diretoria de Bem-Estar Animal de IBEA ficará responsável pelos animais domésticos, enquanto o Instituto de Meio Ambiente de Santa Catarina, o IMA, com apoio da Polícia Militar Ambiental, coordenará medidas relacionadas à fauna silvestre. O governo de Santa Catarina decretou o estado de alerta climático em maio de 2026, com validade inicial de 180 dias. A medida busca ampliar a preparação de órgãos públicos, fortalecer o monitoramento e agilizar respostas em caso de desastres.
1: E olha, a Justiça libera 18 milhões de reais e Teca avança em acordo com trabalhadores. Depois de meses de entraves processuais, de sua recuperação judicial. O Tribunal de Justiça de Santa Catarina, o TJSC, autorizou a liberação de aproximadamente 18 milhões de reais destinados ao acordo trabalhista coletivo que envolve trabalhadores e ex-trabalhadores da companhia em Santa Catarina e São Paulo. A decisão foi proferida em 12 de agosto pelo desembargador Robson Luiz Varela no agravo de instrumento 5058-401-53-2026. Conforme informações divulgadas pela Teca, os recursos já estavam depositados nos autos de recuperação judicial e agora poderão ser transferidos para a Justiça do Trabalho. Na prática, o despacho abre caminho para o início do cronograma de pagamentos previsto no acordo homologado em novembro de 2025 e é uma etapa aguardada há anos por trabalhadores que possuem créditos extra-concursais ligados a operações da indústria nos dois estados. Parte desses profissionais, informa a empresa, já foi reintegrada ao quadro ativo da Teca. O desenho adotado concentra os pagamentos e coloca sua execução sob fiscalização direta dos tribunais do trabalho. A companhia destaca que o modelo busca garantir tratamento isonômico aos trabalhadores e representa uma solução pouco usual em processos de recuperação judicial.
0: E dezenas de cães mortos são encontrados dentro de sacos de lixo em Lages. Dezenas de cães mortos foram encontrados dentro de sacos de lixo fechados na manhã desta sexta-feira, dia 21, em Lages, na Serra Catarinense. Os corpos estavam às margens de uma antiga rodovia na região do bairro Santa Clara e a situação chamou a atenção das autoridades e da comunidade. Segundo a Polícia Civil de Santa Catarina, os animais estavam em estado avançado de decomposição, com alguns já em estado esquelético. A condição dos restos mortais dificultou o trabalho inicial da Polícia Científica para identificar as causas das mortes. A descoberta aconteceu durante uma ação das equipes de bem-estar animal do município, que foram acionadas para verificar uma denúncia de abandono de animais vivos. No local, porém, foram encontrados diversos cães mortos descartados de forma irregular. A área é conhecida pelo descarte de lixo e entulhos. A Prefeitura de Lages acompanhou a ocorrência e disponibilizou uma retroescavadeira para auxiliar na remoção dos corpos. Equipes de coordenadoria de bem-estar animal também participaram dos trabalhos e após os procedimentos periciais iniciais, os restos dos animais foram enterrados no local próprio. O caso será investigado pela primeira delegacia de polícia de Lages e as autoridades aguardam os laudos da perícia para esclarecer as circunstâncias das mortes, identificar possíveis responsáveis e apurar se houve crime ambiental ou maus-tratos de animais.
1: E olha, frio intenso e chuva, né? como será o tempo aqui em Santa Catarina nessa semana. O estado terá uma semana de mudança nas condições do tempo. A segunda-feira começa com frio intenso, temperaturas negativas e formação de geada em boa parte do estado. Amanhã, terça-feira, as temperaturas sobem gradualmente, mas o frio ainda aparece nas áreas de serra. A partir de quarta-feira, dia 26, o tempo muda novamente com aumento de nebulosidade, retorno da chuva e possibilidade de temporais, principalmente no Grande Oeste. A previsão aí para os próximos dias, então, a semana começa sob influência de uma massa de ar frio e seco, mantendo as temperaturas abaixas aí durante a madrugada e o amanhecer em todas as regiões. As mínimas devem variar entre menos 2 e 3 graus no meio oeste e nos planaltos, de 3 a 7 graus no oeste e entre 4 e 11 graus no litoral e no Vale do Itajaí. Também há previsão de geada ampla em Santa Catarina. Durante a tarde, as temperaturas sobem um pouco, com máximas entre 15 e 20 graus do centro ao litoral

0: e de 22 a 24 graus no Grande Oeste. A Defesa Civil aponta risco moderado para ocorrências relacionadas ao desconforto térmico, hipotermia e agravamento de doenças cardiorrespiratórias. Além do frio, o mar permanece agitado, principalmente no litoral sul e na Grande Florianópolis. As ondas de sul devem ficar entre 2,5 metros e 3 metros, com picos ainda maiores em alto mar. Nessas áreas, há risco moderado para ocorrências associadas à agitação marítima e à ressaca. A terça-feira terá temperaturas mais amenas. Amanhã, terça-feira, o tempo fica mais estável aqui no estado, com maior presença de nuvens em todas as regiões. Entre a Grande Florianópolis e o litoral, não está descartada a ocorrência de chuva fraca e isolada provocada pela circulação marítima. O frio perde força, com mínimas entre 8 e 12 graus da maior parte do estado. Nos planaltos, porém, as temperaturas permanecem abaixo dos 5 graus. E a mudança mais significativa acontece a partir da quarta-feira, dia 26. O aumento da nebulosidade favorece o retorno da chuva aqui em Santa Catarina. No Grande Oeste, estão previstas pancadas isoladas acompanhadas de temporais. No litoral e em áreas próximas, a chuva deve ocorrer de maneira mais isolada e ocasional, influenciada aí pela circulação marítima. Na quinta-feira, ainda há chance de chuva isolada entre Florianópolis e o norte de Santa Catarina durante o início do dia. A condição, porém, deve perder força ao longo da manhã.
1: E a aposta de Blumenau fatura sozinha prêmio de 57,2 milhões de reais na Mega Sena. A aposta simples, feita pela internet, acertou as 6 dezenas e ficou com o prêmio principal do sorteio deste domingo. O prêmio principal, com 57.261.598,10 reais do concurso 3.048 da Mega Sena, realizado neste domingo, dia 23, saiu para o apostador da cidade de Blumenau, Santa Catarina. Segundo a Caixa Econômica Federal, a aposta simples foi feita por um canal eletrônico. As dezenas sorteadas foram 2, 6, 27, 39, 44 e 50. Repetindo, 2, 6, 27, 39, 44 e 50. Com isso, o concurso deve apenas ter um ganhador na cena, enquanto as outras faixas também tiveram premiados em diferentes estados. Na faixa das 5 acertos, 76 apostas foram premiadas com R$ 34.212,24 cada. Já a quadra 4.346 apostas levaram R$ 986,17 por bilhete premiado. A distribuição dos prêmios mostra a grande concentração de vencedores nas faixas intermediárias da loteria. A estimativa para o próximo concurso da Mega Sena é de R$ 3,5 milhões. Quem quiser participar pode apostar escolhendo as 6 dezenas de 6 a 15 números entre 60 disponíveis ou recorrer à modalidade surpresinha, em que o sistema seleciona os números automaticamente. A Caixa Econômica Federal oferece ainda o portal Loterias Online e o aplicativo Loterias Caixa, disponível para iOS e Android. As plataformas funcionam 24 horas por dia, exigem cada cadastro vinculado ao CPF e permitem apostas apenas para maiores de 18 anos.
0: Agora 7 horas e 39 minutos, 7:39, é hora de esporte, o nosso giro da bola com ele, seu belo penteado, Jonas Júnior. Bom dia, Jonas Júnior.
2: Bom dia, Marcelo, bom dia, Gabriela, bom dia para os ouvintes. Hoje tá bonito, hein, Marcelo? Segunda-feira, seu aniversário, inclusive,
0: é
2: né?
0: Isso aí, isso
2: que eu já vim ajeitadinho.
0: Ficando mais velho hoje, né?
2: Ficando mais velho hoje. Um
0: mais
2: ano
0: experiente.
2: Mais, um ano menos,
0: não velho, né? Mais experiente.
2: Mais experiente, é isso aí. É. Vamos pensar pelo lado bom, né? Não vamos pensar pelo lado da velhice, vamos ver pela experiência.
0: Passamos
2: pela caminhada,
0: aí da,
2: né?
0: De uma boa ideia para agora 52, né?
2: Parabéns, Marcelo. Muitas felicidades, então.
0: Muito
2: hein?
0: Obrigado, muito obrigado.
2: Vamos lá falar de bola, então, giro da bola hoje, trazer tudo que rolou final de semana, teve Brasileirão, teve também vôlei, Campeonato Paulista rolando, tanto feminino quanto masculino, teve Indaial Futsal também, falar um pouco sobre jogos, resultados. Começar pelo Brasileirão, a gente trouxe na sexta-feira que ia ter a 24ª rodada do Brasileirão e rolar esses confrontos aí sábados e domingos, né? Começar aí pelos confrontos de sábado aí, Fluminense venceu o Remo em casa por 2-1. Vitória de virada do Tricolor no Maracanã, construída no segundo tempo forte do Fluminense. Tivemos também Internacional e Atlético Mineiro, empate de 0-0, muita intensidade física e pouca eficiência nas finalizações no Beira-Rio. O jogo foi aqui no Rio Grande do Sul, no Beira-Rio. O Internacional não conseguiu vencer em casa. Cruzeiro e Flamengo, esse duelo que veio acontecendo na Libertadores, nas oitavas de final. O Flamengo passou na Libertadores, porém no Brasileirão, ontem no domingo, a Raposa aí jogou em casa e fez valer o fator casa. Mineirão aí venceu o Cruzeiro por 2-1, de virada também, um golzinho aí no finalzinho, nos últimos minutos aí conseguiu vencer o Cruzeiro. Vitória e Bahia, jogo também muito bom, muito disputado, um domínio tático aí lá no Barradão da Bahia, então venceu por 2-0 aí o time do Vitória, é um clássico lá da Bahia, Vitória e Bahia. Red Bull Bragantino e Grêmio. Red Bull Bragantino venceu por 1-0. A massa bruta aí de Bragança conseguiu pressionar o Grêmio aí e venceu dentro de casa. E o Palmeiras, gente, o Palmeiras passou o carro no Vasco, em 4-1 Palmeiras. O jogão do Palmeiras em cima do Vasco é atuação avassaladora. Jogou em casa, tudo bem, mas não era pra ser um placar tão largo aí. O Vasco tem que começar a se cuidar, já não consegue vencer algumas rodadas e tá na parte de baixo da tabela, né? Não pode vacilar muito não quem tá nessa fase ali, próximo da zona de rebaixamento. Chapecoense e São Paulo, e aí sim a Chape surpreendeu, né? A Chapecoense venceu o São Paulo por 1-0, jogou em casa, jogou na Arena Condá, conseguiu segurar a pressão e venceu a sua primeira vitória no Brasileirão, né? Até agora só tinha tido empates, aí conseguiu vencer poderoso São Paulo aí, que tá jogando Sul-Americana, tá jogando aí o Brasileirão, mas no Brasileirão faz 17 jogos que não vence o São Paulo, hein, gente? 17 jogos, hein? Os jogadores, o técnico Dorival até falaram na entrevista pós-jogo que eles mesmos se sentem envergonhados e que não tem muito o que dizer. Simplesmente baixar a cabeça, trabalhar e melhorar pro próximo jogo. Tivemos Santos e Mirassol, jogo rolou na Vila Belmiro, empate em 1-1, jogo muito bom também, mas não teve vitorioso. Coritiba e Corinthians fecharam os jogos de ontem, domingo, 2-0 pro Coritiba. Coritiba venceu o Corinthians, Coxa aí foi cirúrgico em casa aí no Couto Pereira e conseguiu aproveitar os erros aí do Timão, vencendo por 2-0. Falar um pouquinho agora sobre o vôlei que aconteceu no final de semana. Campeonato Paulista tá rolando tanto pra categoria feminino quanto pra categoria masculino. Vamos começar pelo feminino. O SESI Bauru venceu por 3-7-0 o Renascer Sorocaba. Mais tarde, teve Osasco, São Cristóvão e Louveira. O Osasco, São Cristóvão venceu por 3. Pinheiros e Barueri também rolou um confronto. Pinheiros venceu por 3-7-1, conseguiu vencer aí o time de Barueri. Esses foram os resultados pelos times femininos aí do Campeonato Paulista. Os masculinos rolaram no domingo. Teve Vôlei Renata contra Veda City, Vôlei Guarulhos. Vôlei Renata venceu por 3-7-1. Suzano Vôlei venceu por 3-7-2 o SESI Bauru, né, do time masculino. Jogo muito bom, 3-7-2, disputaram até o último set ali, venceram no tier break, que é o set, o último set disputado, né? Quando tá 2-7-2 ali, eles fazem o tier break, que é o último set, um pouco menos de pontuação, mas o decisivo. Esses foram os resultados aí pelo vôlei, Campeonato Paulista aí, do masculino e feminino. E tivemos futsal também aqui no Sérgio Luiz Peters, nosso pavilhão aí, o time de Indaial Futsal enfrentou aí o time de Ponte Preta pela Liga Catarinense de Futsal e venceu por 9-6. Jogão muito bom aí, até agora segue invicto o nosso time de Indaial Futsal na Liga Catarinense, Marcelo.
0: Tá certo, aí Jonas Júnior trazendo, né, o nosso giro da bola, trazendo esportes para você aqui no nosso Jornal da Clube. Nós vamos agora a um intervalo, né? Um intervalo breve, a gente volta já. Hoje tem sorteio, né?
1: Isso, tem sorteio.
0: Sorteio de?
1: Um passaporte pro Beto Carreiro. E você pode participar no 988-66-9955. Nossa,
0: sabe. É só participar. 988-66-9955. É só botar lá. Quero participar do sorteio do Beto Carreiro. Finalzinho do jornal a gente vai sortear esse passaporte,
1: exatamente,
0: né? Então aí pode ter um sortudo aqui que tá acompanhando o nosso Jornal da Clube. A gente vai pro intervalo, eu volto já já. Valeu, Jonas.
2: Valeu, forte abraço. Ótima segunda-feira, Marcelo.
0: É isso aí, valeu. Daqui a pouco a gente tá de volta. Agora são 7h44.
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0: Agora são 7 horas 49 minutos, 7h49. Esse é o nosso Jornal da Clube com as informações para você nesta manhã, amanhã de segunda-feira, hoje dia 24 do mês de agosto. 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Forte Atacadista, bom negócio todo dia. 7h50, 7h50, o nosso jornalismo esteve na semana passada conversando com o secretário de obras, né? O Marcos, lá na Secretaria de Obras, pra gente saber qual a situação, como está atuando aí a Secretaria de Obras, né, Gabriela? Isso. Quanto às manutenções das ruas não pavimentadas aqui no nosso município, né? Como é que está o maquinário também, de que maneira está atuando a Secretaria de Obras, se é com máquina própria, se é fazendo locação aí com hora as máquinas, e por isso a gente foi até lá e conversou com o secretário de obras, que fala com a gente aqui na nossa entrevista do dia, no nosso Jornal da Clube. Aos microfones da Rádio Clube, nós estamos aqui na Secretaria de Obras, Indaial. Nós vamos falar com o secretário Marcos para saber como é que estão os andamentos das manutenções, obras aqui no município de Indaial. Marcos, muito bom dia. Como é que estão as manutenções das ruas aqui do nosso município, algumas ruas específicas, sempre com pedidos, grandes demandas também, e as intempéries também às vezes acabam não colaborando, né, para que as manutenções efetivas aconteçam. Muito bom dia.
1: Bom dia, Marcelo, bom dia a todos que nos ouvem, né, pela Rádio Clube. É um prazer em recebê-los aqui na Secretaria de Obras, sejam sempre muito bem-vindos, né? E então, a Secretaria de Obras é um grande desafio todos os dias, né? A gente, além de depender das máquinas, a gente depende muito do tempo. E o tempo, nos últimos meses aí, não está sendo muito aliado da gente. Então, a gente procura fazer o melhor que a gente pode, a gente sempre conta com as manutenções em dia das máquinas, né? A gente sabe que é difícil, máquinas já estão com um certo tempo de uso aí, bem avançados, e sempre causam problemas todos os dias. Então a gente lida sempre com essas manutenções também e contra o tempo também. Então, um exemplo do dia de hoje, dia bonito, as máquinas estão todas nas ruas trabalhando, então é um dia que a gente tá todo vapor nas estradas, mas dependendo dos dias realmente é complicado. Então a gente tem sempre essa dificuldade, né? Contra o tempo e contra as nossas máquinas também, que às vezes acabam dando problemas também, né, Marcelo?
0: Marcos, há uma questão quanto a essa a frota, mas vocês também têm horas de máquinas que são locadas, isso também, isso continua ou vocês estão fazendo a manutenção somente com máquinas que são da administração?
1: Então, Marcelo, esse ano a gente optou em trabalhar somente com a frota própria, né? A gente tinha no ano passado, em 2025, máquinas, tratores, escavadeiras e caminhões alugados, e esse ano a gente recuperou no ano passado boa parte da nossa frota que estava danificada, e hoje a gente trabalha somente com a frota própria aqui na Secretaria de Obras, né?
0: Uma outra questão também, você já tem uma vasta experiência aqui na Secretaria de Obras, sabe como funciona a questão dessas manutenções das ruas especificamente, né? Não é só passar máquina, tem que também colocar matéria. Como é que está essa questão também do macadame, né? Para as ruas que não são pavimentadas. Tem macadame? Como é que está essa questão para o município de Indaial?
1: Então, Marcelo, o grande problema sempre aqui da secretaria não é só o patrulhamento, e sim a macadamização, a manutenção também, que é muito importante, das valas, das travessias, das bocas de lobo. Esse é um grande ponto que a gente tem que tratar. Hoje a gente tem uma jazida que a gente explora o macadame, e a gente, durante o ano passado e esse ano, constantemente está procurando novos locais para poder estar explorando. A gente conseguiu agora um novo terreno, está em fase final agora de documentação, de contrato, né? E daí vamos poder estar explorando esse novo terreno também, que tem um material bom lá, de qualidade boa, e para estar colocando as nossas ruas. E realmente não adianta só a gente ir lá patrolar, a gente tem que fazer esse preventivo com macadamização, com a limpeza das sarjetas, das tubulações, para manutenção, tá? E a gente, graças a Deus, conseguiu agora esse novo local, e então eu acredito que dentro de pouco tempo aí a gente já vai estar com mais macadame disponível para poder estar fazendo esse bom trabalho aí nas ruas.
0: Marcos, como você mesmo falou, né? Hoje tem um dia bom, mas amanhã pode estar chovendo, daí isso acaba estragando o cronograma de vocês, né? Vocês têm um cronograma até dessas manutenções, que são sempre as mesmas ruas, né? Que não são pavimentadas e precisam dessa manutenção. Como é que estão as preparações também quanto à questão do El Niño? A gente sabe que o nosso tempo, até a gente às vezes brinca que o nosso clima está bipolar, né? Ele está mudando muito rapidamente. Como é que estão as preparações quanto a essa questão para o El Niño que vem aí? E o que se desenha é de um El Niño de grandes proporções e de grandes intempéries aqui para nossa região.
1: Então, isso tudo está sendo uma grande surpresa para nós também, né? Esse El Niño aí. Surpresa não, na verdade, que a gente já sabe através dos meios de comunicação que vai ser intenso. Mas a gente está trabalhando na limpeza de valas, cortes de árvores. Esse é um trabalho que a Secretaria de Obras ela faz com frequência, agora com mais frequência ainda. Exemplo, Arapongas, lá a gente fez toda uma limpeza junto com a Defesa Civil, veio uma verba do governo do estado, né? Mas a Secretaria de Obras também disponibiliza máquina para fazer todo esse trabalho. Só para você ter uma ideia, a gente tem uma equipe que fica só trabalhando em cima de podas de árvores, tá? Mas o número é muito grande, então a gente acaba não dando conta. A gente tem, só para tu ter uma ideia, nesse último mês agora a gente teve mais de 30 pontos que a gente podou árvore. E o grande problema é o seguinte: as pessoas elas não tinham tanta preocupação com o El Niño, então não acabavam não dando muita atenção a essa questão de poda de árvore. E agora nos sobrecarregou muito, porque agora se a pessoa tinha uma situação lá de risco, ela quer que seja resolvido agora a toque de caixa, né? É rápido. Então agora isso também está nos causando um certo acúmulo de serviço por conta da demanda que surgiu agora do El Niño.
0: Marcos, para a população que convive aí com essas ruas não pavimentadas e sempre estão aí solicitando as manutenções, a Secretaria de Obras, ela está sempre atenta e existe um cronograma para essas manutenções, é isso? Eles podem ficar tranquilos.
1: Sim, Marcelo, o que que acontece é o seguinte, a gente tem que deixar bem claro o seguinte, ó, Indaial, ela é uma cidade que tem muita rua macadamizada, que precisa de manutenção. Hoje, nós podemos falar em frouxo em torno de 400 quilômetros de estradas não pavimentadas. E aí, isso nos dá um trabalho danado aqui para a Secretaria, nós temos 3 patrolas apenas, né? Patrolas já também com uma certa idade, então a gente acaba sempre tendo que destinar essas patrolas, principalmente, é uma política que eu tenho aqui na Secretaria, tá? Para as vias que tem um maior fluxo de pessoas, tá? De trânsito. Então, às vezes, a pessoa até diz assim, eu tô com o meu pedido lá há bastante tempo, não consigo ser atendido. Mas a gente sempre procura destinar para as vias principais, corredores de ônibus, sempre manter essas vias em dia.

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0: Agora 7:59, 7:59, esse é o nosso Jornal da Clube com as informações para você. 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A gente começa com o Corpo de Bombeiros Voluntários da União, trazendo as informações das últimas 24 horas do Corpo de Bombeiros Voluntários da União, CBVU 32. Bombeiros voluntários de Ascurra, Piúna e Rodeio atenderam diversas ocorrências nas últimas 24 horas, mas não houve nada aí que merecesse destaque. Quem assina o boletim é o Charles, do Corpo de Bombeiros Voluntários da União, CBVU 32, que atende aí os municípios de Ascurra, Piúna e Rodeio, né? As últimas 24 horas, nenhuma ocorrência que chamasse atenção. Vamos às ocorrências das últimas 24 horas do Corpo de Bombeiros Voluntários de Indaial, né? Trazendo aí as informações das últimas 24 horas. Quem traz as informações é o chefe de socorro, o voz do Corpo de Bombeiros Voluntários de Indaial.
2: Bom dia a você e todos os ouvintes. Os bombeiros voluntários de Indaial atenderam nas últimas 24 horas 9 situações de emergências, sendo elas 2 casos clínicos, 2 traumas diversos, 2 incêndios, 2 acidentes de trânsito e 1 outros. Não houve nenhum destaque nas últimas 24 horas. Um excelente dia e uma ótima semana a todos.
0: Tá certo, obrigado, voz do para os bombeiros voluntários aqui no município de Indaial. Nós vamos agora, a Gabriela traz aí as informações, né? Das últimas 24 horas da Polícia Militar, 32º Batalhão da Polícia Militar.
3: Isso, as ocorrências em destaque dos dias 23 de agosto para 24 de agosto, Indaial 33 ocorrências, Timbó 8 ocorrências, Pomerode 4, Apiúna 1, Ascurra 2 ocorrências, Rodeio 2 ocorrências também, Benedito Novo 1, Doutor Pedrinho nenhuma e Rio dos Cedros 3 ocorrências. Mas aí não houve nenhuma ocorrência de destaque. Quem assina o boletim é o terceiro sargento Cristiano, despachante da Copom, também o chefe da Copom, major Marlos Henrique Pereira, o tenente-coronel da PM Mário Elias e o coronel da PM Ronaldo Silva Cruz.
0: Nenhuma ocorrência aí que chamasse atenção para a Polícia Militar, né? Somente ocorrências rotineiras para as últimas 24 horas do 32º Batalhão da Polícia Militar. 8:04, vamos atendendo aqui o pessoal que participa com a gente, seu Haroldo Kirchner, um grande abraço, também mandar um abraço aí pra Ivanda e pro Luiz, um abraço pra vocês aí, abençoada semana pra todos, Ivanda e Luiz Simiano, né? Eles que levam a gente carona, o trânsito fluindo bem na BR-470, um grande abraço aí pra Ivanda e pro Luiz. Também por aqui participando com a gente nesta manhã, a Marge, né? Desejando aí uma ótima segunda-feira pra todos, abraço, valeu Marge, né? Obrigado pela companhia, pela participação aqui no nosso Jornal da Clube, também quem tá por aqui mandando seu recado, bom dia.
4: Parabéns, Marcelo.
0: Opa, obrigado.
4: Muitas felicidades, saúde e que Deus continue lhe abençoando ricamente, né?
0: Obrigado.
4: Um grande abraço. É a Eriotides.
0: Tá certo, querida, obrigado aí pela participação, obrigado pelas felicitações aí, Eriotides, né? Um abraço pra Vera, também nos acompanhando, também por aqui, seu Enésio, bom dia, Marcelo, parabéns, paz, saúde, amor e felicidade, tudo de bom pra vocês, seus familiares, abraço, valeu, um abraço aí para o seu Enésio, né? Também por aqui participando, a Kátia do Varno, participando com a gente, um abraço. Também aqui, ó, bom dia, maravilhosa semana a todos da rádio, o Kelvin do Varno, né? Também participando com a gente, também por aqui a Zenita botou aqui, ó, parabéns, Marcelo, tudo de bom, felicidade sempre com a proteção e bênçãos de Deus. Um abraço, Zenita, obrigado aí pelas felicitações. Também por aqui, o Rubens Reiter, bom dia, quero participar também, o Rubens, um abraço, Rubens, obrigado pela companhia, né? Um abraço a todo o pessoal lá da Metalúrgica Indaial também, né? Acompanhando a gente todos os dias. Também por aqui, ó, bom dia a todos, quero participar também, feliz aniversário pro Marcelo, muita saúde para você, quem tá mandando aqui é a Flávia Tavares, valeu Flávia, um abraço para você, obrigado pela companhia e obrigado pelas felicitações. Também por aqui, ó, bom dia, Laís do bairro Benedito, gostaria de participar do sorteio do Beto Carreiro, uma ótima semana, valeu, um grande abraço. Oi também quem tá participando aqui, quero participar do sorteio do Beto Carreiro, me chamo Everton, valeu Everton, também participando aqui, ó, junto com a gente, né, um grande abraço, também parabéns pro rapaz da rádio, Marcelo da rádio que tá de aniversário hoje, Arlete do Rio Morto, valeu Arlete, um abraço para você, obrigado pela companhia. Também aqui tá chegando, aqui tem áudio aqui também, bom dia.
5: Bom dia, Marcelo, aqui é a Rose do Varno.
0: Oi, Rose.
5: Eu não tenho reclamação hoje não.
0: Tá,
5: eu queria te desejar, Marcelo, um feliz aniversário.
0: Obrigado.
5: E a Marcelo, um feliz aniversário.
0: Obrigado.
5: E

0: Daqui a pouquinho eu trago aí também o cronograma das atividades da Secretaria de Obras. Quem está por aqui também, bom dia.
1: Bom dia, Marcelo.
0: Bom dia, dona Iracema, um grande abraço. Bom dia, Marcelo, parabéns, muitos anos de vida, saúde, paz, sempre Vascão, né? Grande abraço aí, nosso ouvinte também participando, Vascaíno também, grande abraço, obrigado pela companhia. Quem tá por aqui, bom dia.
1: Sim, Marcelo, tudo bom, mas tu fez, é o segundo aniversário esse ano que você esse? Já faz, né?
0: É o segundo.
1: Parabéns.
0: Não, né?
2: É o segundo aniversário, disse ele.
0: Não, só sempre uma vez por ano, né? Deus livre de eu ia ficar
2: será
0: muito velho.
2: Será que é o segundo aniversário, Marcelo?
0: Não, acho que não. Parabéns, Marcelo, Deus abençoe você sempre, com muita saúde, tudo de bom. A Dilmira do Bairro do Sol, valeu, Dilmira. Também aqui, ó, bom dia, meu nome é Jéssica, do João Paulo II também participando. A Emanuela do Ribeirão das Pedras também participando, um grande abraço. Quem tá por aqui também, bom dia.
3: Oi, Marcelo. Oi, bom Gabriela. Dia. Bom dia, tudo bem? Aqui é Cleusa.
0: Oi, Cleusa.
3: De Rio Belo, Rodeio.
0: Opa.
3: Então, eu utilizo a rua ali para ir para Indaial, ao Tarapongas e tal. Ali precisaria dar uma olhadinha também com essa chuva, a hora que fosse possível. E também eu queria saber como é que tá, que eles comentaram que iam fazer a Luciano Stoff lá. Os tubos já estão lá. Começaram, mas está tudo parado, claro, deu chuva, a gente entende essa parte. Só que eu gostaria de que você visse ali para vir, para ver como é que, quando que eles iam resolver isso ali. Porque para nós daí fica mais perto ainda descer por ali, quando a gente vai para Indaial. Então, e pro próprio pessoal que também mora ali, que utiliza aquela rua, sabe? Eles falaram que iam resolver, mas agora deram uma parada. Eu gostaria de saber quando que eles vão ter esse trabalho pronto.
0: Tá certo, então a gente vai questionar aí a Secretaria de Obras, tá bom? Um abraço pra você, ela mandou aqui, ó, parabéns, Marcelo, Deus te abençoe sempre com muita e muito sucesso nesse novo ciclo, abraço. Obrigado, Cleusão, um grande abraço pra você. Também por aqui, quem tá por aqui é Inês Elias, parabéns, felicidades, um abraço, Inês. Também aqui, ó, bom dia, feliz aniversário, Marcelo, tudo de melhor pra você, a Doraci, bom dia, Doraci. Bom dia, Marcelo, parabéns, muitos anos de vida, gostaria de participar do sorteio, Jocely Rodrigues, do Arapongas, um abraço, pessoal, do Arapongas. Também quem tá por aqui participando, o Jair Stolfo, né, Vascaíno, Jair Stolfo também participando. Parabéns, Marcelo, feliz aniversário. A Miriam Eskelsen, grande abraço, Miriam. Também aqui, feliz semana. Feliz aniversário, Marcelo, muitas bênçãos sobre sua vida, com muita saúde, paz e sabedoria. Parabéns, quem está mandando aqui é a Roseli. Valeu, Roseli, obrigado aí pelas felicitações. Parabéns, Marcelo, muita saúde, amor e paz. A Nair Hessman também, um grande abraço, Nair, obrigado pela companhia.
4: Bom dia, Marcelo, bom dia. Parabéns, obrigado, muita querido. Felicidade, muita saúde, sucesso obrigado. Na sua vida.
0: Tá
4: feliz
0: certo.
4: Aniversário.
0: Obrigado.
4: Gostaria de participar dos prêmios hoje, foram atendidas, mas muito obrigado.
0: Tá bom, Jumira, um abraço pra você também, obrigado, hein? Um grande abraço, bom dia.
5: Bom dia, Marcelo, tudo bem? Aqui é o Peixer, te mandando essa mensagem pra desejar feliz aniversário aí, tudo de bom aí.
0: Tá certo.
5: Parabéns pelo teu trabalho aí.
0: Obrigado.
5: Deus abençoe, tudo de bom, um grande abraço.
0: Grande abraço aí, o Peixer também. O João Vitor também por aqui participando, grande abraço, obrigado pela companhia. O pessoal da internet também participando.
2: O pessoal da internet também tá por aqui, mandar um beijo, um bom dia pra Iria Rescaroli, que tá junto com a gente. Um bom dia também pra Jocely, que está escrevendo que o Arapongas está esquecida. Também mandar um bom dia aqui pra Miriam, que também tá por aqui, um bom dia pra ela, pra Edir Strapazzoli, tá junto com a gente, Maria Salete, um beijo, bom dia, feliz aniversário, Marcelo, Edith também junto com a gente, bom dia, parabéns, Marcelo, que Deus te dê muitos anos de vida e muitas bênçãos, Katia Cunha também desejando feliz aniversário, Rosvita Wolf desejando feliz aniversário, muitas felicidades, um bom dia também pro Valmor Reblin, feliz aniversário, Marcelo, Edir Strapazzoli, muita saúde, muitas felicidades, Maria Joana Ferreira, Edith Lutenberg, um bom dia a todos os ouvintes.
0: Tá certo, obrigado aí, obrigado pelas felicitações, todos os ouvintes aí que vão mandando também, né, as felicitações, aqui a Valdete mandando aqui, ó, feliz aniversário, meu amigo Riva também, um grande abraço, Riva, obrigado pela companhia, a Rosenes também mandando parabéns, um grande abraço a todos aí que mandam suas felicitações aqui no nosso Jornal da Clube, né? Participando também, sempre interagindo com a gente na nossa programação, tanto pelas redes sociais como também no WhatsApp aqui da Clube FM. Um abraço também aí pra Ivonete também participando, obrigado pela companhia. Tem uma reivindicação que chega aqui agora também, ó, não me identifique, sobre as ruas, falam que coloca macadame, mas em partes não muda nada, as estradas de barro estão muito ruins, Cano Alto, Polaquia, daí as chuvas com chuva ou sem chuva toda a vida ruim, e tem pontes que estão precárias nos interiores, estão esperando cair para de certo fazer alguma coisa, né? E o ouvinte mandando aí a sua reivindicação, reclamando aí quanto a essas manutenções. Né? A gente sabe que essas intempéries aí atrapalham, mas quando dá aquele tempo...

0: bom, né? Tem que ir para a rua e fazer as manutenções, né? E fazer com qualidade. Ah, deixa eu trazer então aqui as atividades da Secretaria de Obras para hoje, dia 24 de agosto. Eles estarão na rua Joana Brando, no Encano, com patrulhamento. Continuação da rua Brusque, 615, no Rio Morto, com tubulação. Continuação da rua Botuverá, 996, no Rio Morto, tratando uma infiltração. E na rua Piratuba, 91, no Rio Morto, com tubulação. São as atividades da Secretaria de Obras para esta segunda-feira. Lembrando que a gente esteve lá conversando com o secretário, vocês até, quem acompanha aqui o Jornal da Clube, acompanhou aí a nossa entrevista com ele, né? E a gente, até a Gabriela vai preparar a matéria, né? Que será divulgada também nas redes sociais. Quanto a essas manutenções, a gente recebe todos os dias pela manhã, tem dia que às vezes acontece, é raro, mas acontece, né? Às vezes não viram, mas eles têm tudo isso já digitalizado já, né?
1: Exatamente.
0: O secretário, até o Marcos, até informou pra gente: olha, uma máquina não sai daqui sem a gente saber para onde ela tá indo, o que que ela vai fazer, né? Então, se você falar o nome de uma rua, ele sabe dizer para ti: ó, foi feito patrulhamento fazem tantos dias, né? Então, tá tudo digitalizado, vamos dizer assim, a Secretaria de Obras, né? Quanto a essa questão. É claro que há um atraso, é inevitável, né? E esse atraso vai acumulando, né, para algumas localidades, né? Mas a boa vontade lá prevalece, né? De que tentar fazer as manutenções o mais breve possível. E esperar que essas intempéries não venham a atrapalhar aí o bom andamento também dos serviços. É o que a gente espera e é o que a gente cobra aí todos os dias aqui no nosso Jornal da Clube, né? Que as manutenções nas ruas sejam feitas aí com uma qualidade, né? A gente preocupado, ele falou da jazida de macadâmia agora, né? Que tá aí para ser colocada efetivamente para poder retirar esse material, né? Eles estão sempre atrás aí de novas jazidas para poder, né? Tirar um macadâmia de qualidade, porque a manutenção tem que ser feita e tem que ser colocado uma macadâmia. Tem uma boa qualidade e acaba atrapalhando mais do que ajudando, mas eles estão sempre atrás aí tentando buscar, né, um material de qualidade. Deixa eu mandar aqui ainda um abraço aqui pro pessoal que está nos acompanhando. A Enia do Ribeirão das Pedras também participando aqui com a gente. O Calinho, bom dia Marcelo, parabéns, muitos anos de vida, saúde e paz, tudo de bom. Calinho de Timbom, um abraço Calinho, obrigado pelas felicitações, grande abraço, tudo de melhor, tá? Vamos então ver quem ganha aí o passaporte pro Beto Carreiro nesta manhã, né? Quem participou com a gente aí está concorrendo aí a um passaporte para o Beto Carreiro, né? Nesta manhã de segunda-feira, né? Você que se inscreveu, dedinhos cruzados aí, porque a gente vai fazer o sorteio agora então de um passaporte para o Beto Carreiro, né? Vamos ver quem é o sortudo aí que vai ganhar então um passaporte para o Beto Carreiro nesta manhã. Já tem aqui, o telefone é o 84 final 90, ganhou então um passaporte para o Beto Carreiro, tá? Daqui a pouquinho você vai receber a mensagem, né, com as instruções de como você pode fazer e retirar esse passaporte. Jornal da Clube vai ficando por aqui, estamos de volta amanhã a partir das 6h40 da manhã. A todos um grande abraço, uma excelente, abençoada segunda-feira, uma semana cheia de alegrias e prosperidade para você. Valeu, Gabriela.
1: Valeu, Marcelo, aproveitar para te deixar um feliz aniversário.
0: Obrigado.
1: Desejar muitos anos de vida e dizer que é um privilégio dividir bancada contigo.
0: Olha só, obrigado, um grande abraço aí, obrigado pelas felicitações. Estamos de volta amanhã a partir das 6h40. Um grande abraço. Daqui a pouquinho tem o Juninho com o Manhã 101. São 8h16.

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Manhã 101, começando mais uma segunda-feira pra você. Muito bom dia, uma excelente segundona. 8:66, 9:95, 5, participa com a gente. Tem música de montão pra você, muitos prêmios nessa segundona com Beto Carreiro e, claro, Beba. Uma excelente segundona, começando mais uma Manhã 101 aqui na sua Clube. Bom dia, bom dia, bom dia. Uma excelente segundona, uma boa semana pra você. Hoje, dia 24 de agosto de 2026. Você pode participar pelo nosso WhatsApp, 8:66, 9:95, 5. Hoje, tendo pra você, claro, ingressos aí para o cinema e também tem Beto Carreiro durante toda a programação. Então, participa com a gente e, claro, tem música de montão pra você aqui na sua Clube. Muito bom dia, muito prazer. Eu sou o Juninho, com você na sintonia até o meio-dia. Claro, com as melhores músicas do seu dia aqui na nossa Manhã 101, na sua Clube.

com amor de carnaval. Muito bom dia pra você, uma excelente manhã, uma ótima segundona. Participa com a gente, 88669955. Tem prêmios de montão pra você aqui na nossa clube.

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0: Colimões com Pinhão Apaixonado. Muito bom dia pra você, uma excelente manhã, aquele abraço. Você participando pelo nosso WhatsApp 88669955. Tem gente participando, tem gente chegando pra você com muita música boa, muitos prêmios e claro, aquele abraço especial. Vamos lá, mandando aquele abraço pra quem já está participando. Muito bom dia pra quem está com a gente. A Margui, oi Margui, bom dia, excelente manhã pra você, tudo de bom e de belo hoje sempre pra você. A Valdete também participando conosco, muito bom dia Valdete, excelente manhã pra você, querida. Também conosco, muito bom dia, meu filho amado Gustavo Henrique Ladevig, completa 32 anos de vida. Hoje que Deus abençoe sempre sua vida, Marisete São Jaime e também o irmão, né, o Felipe Ladevig, mandando então para o grande irmão Gustavo, os filhos Gustavos, e também a Marisete mandando um parabéns pro Marcelo. Isso mesmo, Marcelo hoje tá de ano em festa. Coisa boa, coisa linda. Pra gente participando, tem salgado hoje, né? Tem salgado, né, Zeca? Meu Deus do céu. Participa conosco, 88669955. A Graziela do Varno participando com a gente. Muito bom dia, Grazi, excelente manhã. Vinícius Augusto Oster, mano, muito bom dia pra você. A Tamires do Bairro do Sol também já está participando. Bom dia, Tamires. Excelente manhã. Leonardo Freitas participando conosco. A Rúbia Santos também da Vila Otopava participando com a gente. Muito bom dia. Excelente manhã pra você, Rúbia. Excelente manhã, querendo o Beto Carreiro. Ah, eu também queria o Beto Carreiro, hein? Bom dia pra todo mundo que está participando também. O Jonathan Pavanello do Bairro do Sol já está participando com a gente. Fala, Jonathan. Excelente manhã. Também a Marilyn Laube. Muito bom dia, simpatia. Tudo bem? Sou a Marilyn de Cano Baixo, passando para desejar um dia abençoado para todos. Um beijo especial para minha filha Mayra, que é o amor da minha vida, e um beijo no seu coração, Julinho. Oi, Marilyn. Beijão pra você, querida. Beijo, beijo, beijo, beijo. Tudo de bom pra você, minha amiga. Excelente manhã de segunda-feira pra você, pra todo mundo aí que está na escuta. Também a Adriana Zeferino participando dos sorteios de hoje. Ela que é do Carijós, mandando um abraço pro Marcelo. Oh, meu Deus do céu. Hoje o Marcelo vai ganhar muitos abraços. Pra quem não sabe, hoje o Marcelo Lucini está de aniversário. Vai pagar um salgado hoje, então é festa. A clube está em festa. Ai, fica aqui então meus parabéns público para o Marcelo. Muitos anos de vida, né? Muitas felicidades, que tem aí mais 90 anos de vida. Pra quem não sabe, o Marcelo tá completando 67 anos, isso mesmo. 67 anos de pura barba. Pra quem não sabe, se eu hoje estou falando nos microfones de rádio, é graças ao Marcelo Lucini, tá? Lá atrás, em 2019, 2020, foi ele que me apadrinhou, foi ele que comprou então a minha vaga, então eu devo a minha carreira, a minha vida ao Marcelo Lucini. Então que seja muitos anos de vida para esse homem aí, que só tem cara de ser um cara bravo, mas ele é um amorzinho. Vai, parabéns, parabéns, Marcelo, excelente manhã, traz o salgado logo que eu tô com fome. 88669955, participa!
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0: e Cristiano com Mulher Maravilha. Bom dia pra você, uma excelente manhã. Muito bom dia, bom dia, bom dia com você que tá participando. Vamos lá, vamos mandar aquele beijão, aquele abraço pra você que está participando com a gente nesta segundona. Lira, bom dia.
1: Bom dia, Juninho. Aqui é Iracema de Araponga. Quero mandar os parabéns pro Marcelo, desejando tudo de bom.
0: Beleza.
1: Parabéns, Marcelo. Se eu for atendida, meu, muito obrigado. Quero participar do sorteio.
0: Beijão pra você, Iracema. Beijão, beijão, beijão. Excelente manhã pra você. É, hoje o Marcelo vai pagar a janta. Ai, mais com a gente participando na Cirlei, participando com a gente. Muito bom dia, Cirlei. Excelente manhã. Ela que mora no Carijós. Oi, Cirlei. Jefferson de Apiúna também participando conosco. Bom dia. Excelente manhã. Também conosco. Muito bom dia, Juninho. Ontem fomos dar o meu brinde da clube, hein? Muito obrigada. Foi muito bom. Já quero participar novamente. Abençoada a semana. Um beijo da Cléo de Timbó. Ah, Cléo, então, que mandou foto aí com a família. Curtindo um Beto Carreiro. Olha só que coisa linda, a família toda do Beto Carreiro, por conta da clube, coisa boa, coisa linda, coisa nossa, hein? Também conosco o Aldo participando. Fala, Aldo, excelente manhã. A Sueli do Tapajós participando com a gente. Bom dia, Sueli, excelente manhã. Bom dia, sou a Leia Lazares de Rodeio participando dos sorteios. Bom dia, bom dia, bom dia, tá participando, tudo de bom pra você. Também a Caroline participando, muito bom dia, Carol, excelente manhã pra você. Manuela Malveric do Ribeirão das Pedras participando com a gente, beijão pra você. A Josiele participando conosco, a Josi de Nael, mandando um beijão para o filhão Heitor, que fez então 6 aninhos, coisa boa, e que ama muito, né? Que ele dedicava a música do Lucas Luco, Harry With You, é isso aí, ó. Harry Without You, é isso aí. Juninho manda nos inglês também, Juninho manda nos inglês também, mas mais ou menos, mais ou menos. Também a Tamara participando. Oi, Tamara, bom dia pra você, uma excelente manhã. O Rubens já está participando, excelente manhã pra você, beijão, tudo de bom e de belo hoje sempre. Participa, 8866-9955.
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3: Clube News chegando, trazendo informações. Segunda-feira tem céu nublado e temperatura mais amena aqui no Vale do Itajaí. A circulação marítima mantém o céu nublado aqui no Vale nesta segunda-feira, dia 24, com apenas algumas rápidas aberturas de sol ao longo do dia. As temperaturas ficam mais amenas em relação aos dias anteriores. No decorrer da noite, há condição para chuvisco isolado. Segundo a meteorologia, a máxima deve ficar entre 18 e 20 graus e a mínima entre 12 e 14 graus. 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

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Amanhã você tem um pra você com muita música boa, muitos prêmios, é claro, a sua melhor participação. 88669955, participa com a gente, tem música de montão pra você nesta manhã linda, gostosa e claro, você com muitos prêmios.

0: Rodolfo, grande dia, bom dia pra você, uma excelente manhã, 9:40, não sai daí, tá chegando pra você um rápido intervalo. 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

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Pra você com muita música, com muitos prêmios. É nossa, é daqui. Diego e Arnaldo na sequência.

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0: gostou, Barulho?
1: Imagina, gente, milionário. Bom dia pra você, uma excelente manhã, uma ótima segundona, 10h14, participando com a gente pelo nosso WhatsApp, 88669955. Muito bom dia, sou o Kleber do Bairro dos Estados, quero participar dos sorteios, ótima semana para todos. Fala, Kleber, bom dia pra você, meu amigo, excelente manhã, tudo de bom, tá participando. A Elisiana, bom dia.
2: Bom dia, Juninho, é Elisiana do Ribeirão das Pedras.
1: Oi,
2: gostaria,
1: Elisiana,
2: de participar do sorteio do Beto Carreiro. E um grande abraço pro Marcelo Lucini e pra vocês todos da rádio.
1: Beijão pra você, Elisiana, tá repassado um abraço pra ele, viu? Tudo de bom, aquele abraço pra você. A Kátia de Indaial também participando dos sorteios, a Kátia do Varno participando com a gente, mandando uma ótima segunda-feira pra todo mundo. Muito bem, muito bom dia, parabéns, felicidades para o Marcelo, que Deus continue te abençoando. A grandiosa abraço da Vera Regina Stolf, Guarapongas. Ô Vera, bom dia pra você, tá repassado os abraços pra ele, tá? Ele tá escutando tudo aí. Um beijão pra você, excelente manhã. Também conosco, muito bom dia, muito bom dia, muito bom dia. Me chamo Josana, beijão pra vocês, querem participar dos sorteios? Oi, Josana, tá participando, também conosco participando, muito bom dia, Solange. Oi, Solange, bom dia, ela que é do Rio Morto, tá participando aí dos sorteios do Beto Carrilho e também do Cine Gracker. E a Yara do Carijós também já está com a gente, muito bom dia pra você. O Adnilson Kraus da Velha Central de Blumenau tá participando, mandando uma ótima semana e parabéns para o Marcelo. Coisa boa, boa semana pra você também, tudo de bom, aquele abraço. A Enia Beffler participando. Oi, Enia, bom dia pra você, excelente manhã, tá participando do sorteio. Lembrando, tá? Tem pra você nesta segundona, tem pra você Cine Gracker e também ingresso para o Beto Carreiro World. Não fica de fora, participa!
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4: Clube News chegando, trazendo informações. Vôlei de Areia define campeões de categorias mirim e infantil nos Jogos Escolares de Indaial. Em agosto, as disputas da modalidade de vôlei de areia nos Jogos Escolares movimentaram as quadras do Centro Esportivo Bernardo Pizeta, reunindo estudantes das categorias de instituições de ensino do município. As equipes competiram nas categorias mirim e infantil, tanto no feminino quanto no masculino, em busca dos melhores resultados da classificação geral. Na categoria mirim, disputada no dia 18, o Colégio Municipal de Indaial conquistou o primeiro lugar no feminino. No mirim masculino, a Escola Básica Municipal Professora Maria da Graça dos Santos Salai sagrou-se campeã. Pela categoria infantil, disputada no dia 7, o masculino da Escola Básica Municipal Professora Ana Lúcia Rindelmaier ficou com o título. Já o infantil feminino da Escola Básica Municipal Professor Mário Bonessi conquistou o primeiro lugar. As competições de vôlei de areia fazem parte da programação dos Jogos Escolares de Indaial, promovendo a integração entre estudantes e incentivando a prática esportiva por meio de diversas modalidades ao longo do calendário da competição. 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Diretamente do Departamento de Jornalismo da Rádio Clube, Gabriela Bortolato.
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Nossa Manhã 101 pra você com muita música boa, muitos prêmios, é claro, essa participação que simplesmente é a melhor. 8866-9955, participa com a gente, tem prêmios de montão pra você, tem Beto Carreiro e claro, tem Cinegrac na nossa sequência.

0: Oeste, com Pena Que Seja Namora. Bom dia pra você, uma excelente manhã, tudo de bom de belo de sempre. Como é que você está nesta manhã? Tá tudo beleza, tudo bacana, coisa linda. Muito obrigado pela sua audiência, pela sua participação. Hoje, segunda-feira, dia 24 de agosto de 2026. Já tá quase chegando no finalzinho do ano. Estamos chegando aí pertinho de setembro, depois vem outubro, novembro, né? E o então é Natal. Bom dia pra você que está participando com a gente. Muito bom dia, bom dia, bom dia. Lembrando você, tá? Lembrando você, o Vinte Clube, que hoje tem pra você cinema e, claro, Beto Carreiro World nesta manhã aí de segundona pra você. Seu Valmor tá participando com a gente pelo nosso WhatsApp 88669955. Fala, Valmor.
1: Bom dia, Juninho. Aqui é o Valmor Amorim do Tapajós.
0: Tudo queria participar, beleza? Do sorteio.
1: Queria desejar um feliz aniversário pro Marcelo. Que Deus continue sempre abençoando ele. Que ele continue essa pessoa que ele é pra sempre. Um abração aí pra ti, Juninho.
0: Valeu,
1: um ótimo dia pra ti, uma ótima semana pra ti.
0: Tudo de bom pra você, tudo de bom de belo hoje sempre. Obrigado pelo carinho aí também com a gente. Participando do sorteio, Alexandre Hittner. Fala, Alexandre, bom dia, meu queridão, aquele abraço. Cleiton Schwab, do Ribeirão das Pedras, participando. Bom dia, Cleiton, excelente manhã. Também conosco, muito bom dia, Juninho, aqui trabalhando e curtindo a Clube de Montão. Gostaria de participar do sorteio de hoje. Sou a Josiane Tribers, do Blumenau, do Passo Manso. Oi, Josi, bom dia, querida, excelente manhã pra você, minha amiga. O Nathan Chats do Nascimento, participando do sorteio, curtindo a Clube de Montão, participando dos sorteios. O filho que tem 5 anos, nunca foi no cinema, será que agora ele vai conseguir? Olha só, será, Patrícia? A Patrícia Vital Chat está participando conosco, que mora aqui na Elna, aqui no Baixo. Coisa linda, tá participando, beijão pra você. Também com a gente, minha amiga, bom dia, Juninho, gostaria de participar do sorteio. Queria que você enviasse o meu abraço para o meu querido amigo Marcelo, popular Marcelito, chamado por mim carinhosamente. Que Deus abençoe ele com muita saúde e muitas vidas. Abraço no seu coração, amigo, estou ligadinha, dona Maurília. Uma linda semana pra você, beijão, Maurília, excelente manhã. Ele tá ouvindo aí os carinhos de vocês, tá certo? Beijão, tudo de bom e de belo hoje sempre. Também conosco, muito bom dia, Juninho. Quero participar dos sorteios de ingressos para o cinema. Gabriel Luan, da Estrada das Areias. Ô, Gabriel, tá participando, meu amigo, excelente manhã. A Aline também participando dos sorteios. Bom dia, Aline, excelente manhã. Ela que mora na Estrada das Areias, tá participando conosco. Oi, Kátia, bom dia.
2: Oi, Juninho, bom dia. Kátia do bairro Carijós, participando do programa dos sorteios de hoje.
0: Legal.
2: E desejando ao Marcelo um feliz aniversário.
0: Coisa
2: e a
0: boa.
2: Vocês todos uma maravilhosa semana. Valeu, beijão,
0: pra
2: tchau,
0: nós.
2: Tchau.
0: Beijão, Kátia, excelente manhã, tudo de bom, minha querida. Participa, 88669955.
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0: Clube FM 10h43.
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0: Falar de saúde, vamos falar para você de nutrição. 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Quando então a mudança é possível de manter, ela deixa de ser uma dieta passageira e começa a virar um hábito. Emagrecimento saudável não acontece de um dia para o outro, ele é resultado das pequenas escolhas que você repete todos os dias. 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

Marrone com Ligação Urbana. Bom dia pra você, uma excelente manhã. Participa 88669955. Tem gente mandando mensagem pra gente. Muito bom dia, muito bom dia, muito bom dia. A Yasmin do Carijós participando dos sorteios. Oi Yasmin, bom dia, tá participando. A Priscila Cardoso também do Bairro do Sol já está participando. Uma ótima segunda. Oi Pri, bom dia querida, tá participando. Beijão pra você. Também o Leandro da Estrada das Areias já está com a gente. Muito bom dia, Leandrão. Excelente manhã pra você. Jean do Ribeirão das Pedras participando dos sorteios. Fala, Janzão, excelente manhã. O Cláudio Roberto do Passo Manso de Blumenau também já está com a gente participando. Uma excelente manhã pra você. Muito obrigado pela sintonia, pela sua audiência e pela sua amizade. Você pode participar. 88669955. Tem Beto Carreiro pra você, o Vinte Clube. E claro, também tem Cinema Cinegracker pra você poder assistir um filme por conta da Clube FM.

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0: Rodolfo com a vizinha na portaria. Bom dia pra você, uma excelente manhã. Participa 88669955.
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2: Clube News chegando, trazendo informações. Receita libera consulta ao último lote de restituição do Imposto de Renda 2026. A Receita Federal libera nesta segunda-feira, dia 24, a consulta ao quarto e último lote de restituição do Imposto de Renda 2026. Um total de 1,24 bilhão de reais será pago a 521.935 contribuintes. O pagamento também contempla restituições residuais de anos anteriores. A consulta pode ser feita na página da Receita Federal na internet. Basta o contribuinte clicar em Meu Imposto de Renda e em seguida no botão constar a restituição. Também é possível fazer a consulta no aplicativo da Receita Federal para tablets e smartphones. No total de 1,24 bilhão de reais desse lote, 704,12 milhões de reais irão para contribuintes com prioridade legal no reembolso. Clube News, a informação no seu rádio, direto do Departamento de Jornalismo da Clube FM, Marcelo Lucini.
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11: 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A informação em um minuto com os principais destaques da nossa cidade.
12: A UBS Arthur Coyne que oferece vacinação em horário noturno durante agosto, às terças e quintas, das 18 às 20h30. O atendimento é aberto a moradores de todos os bairros e faixa etária.
11: Indaial registrou o maior crescimento da sua história no IDEB. O município alcançou 7,1 nos anos iniciais e 6 nos anos finais, superando as médias de Santa Catarina nas duas etapas.
12: O Centro de Especialidade Odontológicas de Indaial passa a contar com uma estrutura mais ampla e moderna, junto à Policlínica. O espaço possui 6 consultórios e oferece atendimentos em odontopediatria, tratamento de canal e radiologia.
11: Essas foram as principais informações da semana.
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0: 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Nossa Manhã 101 pra você sempre com muita música boa, muitos prêmios, a sua melhor participação é aqui. 101.1 É simplesmente a Rádio Clube que dá mais prêmios pra você, tem Beto Carreiro e também tem cinema pra você poder curtir e se divertir, porque a Clube é nossa.
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com Beijinho a Cura. Bom dia pra você, uma excelente manhã. Participa conosco, 88669955. Com a gente participando, Mário Correia, do Ribeirão das Pedras. Já está mandando aquele abraço pra todo mundo. Participando do Beto Carreiro, muito bom dia, uma excelente manhã, tudo de bom. Juliana Chabato participando com a gente, muito bom dia. Eduardo Leida Kraus, do Velha Central, participando. A Jusceli também, Rodrigues, Guarapongas. Bom dia, Jusceli. Jean Carlos, do Ribeirão das Pedras. Bom dia, Jeanzão. Valério, Dona Valmira, também já está com a gente. Laís Cristina, do Encano Baixo, participando. Oi, Laís, bom dia pra você, minha amiga. Eleutides, oi, Eleutides, está participando. A Marisa Rosângela, também participando com a gente. Ela que é do Rio Monstro, já está com a gente. A Dona Odileia, também participando. E, claro, não pode faltar a Gilmara, também com a gente. Muito bom dia, excelente manhã, Gilmara. Participa, 88669955.

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Muito bem. Chegamos aos finalmente do nosso Manhã Zentinho aqui na sua clube. Mas antes da gente se despedir, vamos divulgar quem que é o ganhador ou ganhadora do nosso Manhã Zentinho de hoje. Claro que vai levar pra casa aí o ingresso para o Beto Carreiro nesta manhã linda, nesta manhã bonita, nesta manhã gostosa de segunda-feira, pra começar bem a semana e, claro, poder ficar aí, quem sabe, pro finalzinho de semana ali, passar o sabadão no Beto Carreiro World. E quem ganhou, então, nesta manhã, quem vai levar pra casa, claro, o ingresso para o Beto Carreiro, esse passaporte tão esperado, tão legal, tão bacana, tão show de bola. Vamos ver. Vai ser a Gilmara Felipe. Gilmara tá participando e, claro, ganhou. Coisa boa, coisa linda. Aquele abraço pra você, Gilmara. Excelente manhã. Muito obrigado pela sua sintonia, pela sua audiência, pela sua participação. A todos meus amigos, muito obrigado pela audiência de vocês. A gente se encontra amanhã, a partir das 8 horas da manhã, com muito mais Manhã 101 aqui na sua clube. Ficando com o Gustavo Lima, Bala Alojada, valeu, gente. Até amanhã.

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1: Clube News chegando, trazendo informações. Opção pelo Simples Nacional para 2027 é antecipada para setembro. As micro e pequenas empresas devem estar atentas. Com as novas regras estabelecidas pelo Comitê Gestor do Simples Nacional, CGSN, o calendário de adesão ao Simples Nacional foi antecipado em 4 meses. As empresas que desejarem ingressar no regime em 2027 deverão fazer o pedido de 1º a 30 de setembro de 2026. Até então, a opção pelo Simples era realizada em janeiro de cada ano. A alteração foi regulamentada por resolução do Comitê Gestor do Simples Nacional, editada em abril. As normas incorporam ao regime simplificado o Imposto de Bens e Serviços, IBS, e Contribuição de Bens e Serviços, CBS, tributos criados pela reforma tributária sobre o consumo. As novas regras valem para empresas que ainda não são optantes pelo Simples Nacional e querem utilizar o regime a partir de janeiro de 2027. Em 1º a 30 de setembro de 2026, período para solicitar a opção do Simples Nacional 2027. 1º de janeiro de 2027, início dos efeitos da opção. Até 30 de novembro de 2026, prazo para desistir da opção feita em setembro. 1º a 31 de março de 2027, nova oportunidade para escolher o recolhimento do IBS e da CBS pelo regime regular, com efeitos do segundo semestre. 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

0: Muito bem, Rio Negro e Solimões, ninguém faz igual pra agitar nosso Clube Alto Astral nessa segunda-feira, segundou, é isso aí. Segunda-feira eu, Jânia Júnior, vou com você até as 2 horas por aqui no nosso Clube Alto Astral. E hoje mais um dia ensolarado, mais um grande dia e tem sorteio pra você. Vou dizer, hein, hoje tem 2 sorteios pra você, são 2 ingressos pro Beto Carreiro pra você participar. É só você mandar aqui no nosso WhatsApp 8866-9955, manda pra cá o seu áudio, seu recado pra você participar e pra você tá concorrendo ao sorteio de hoje, hein? 2 ingressos pro Beto Carreiro, já imaginou? Eita, nós, participe, manda pra cá no nosso WhatsApp, tá? Tem áudio por aqui chegando, participação, muito boa tarde.
1: Bom dia, clube.
0: Tudo bem?
1: Irineu do Encano.
0: Fala, Irineu.
1: Quero desejar a todos aí uma ótima semana, abençoada. E gostaria de participar do sorteio de hoje, valeu.
0: Show de bola, tá participando, Irineu, obrigado pela companhia, pela participação, sempre ligadinho com a gente, tá? O Jean Carlos também aqui do Ribeirão das Pedras participando com a gente, e mais por aqui, ó, mandando pra gente também, o Jean Carlos mandou aqui 2 vezes pra gente, participando aqui, a Dona Palmira, fala, Dona Palmira, um abraço pra você, uma ótima segunda-feira. A Marili também participando, eu quero ingresso pro Beto Carreiro, hein, quero ingresso pra minha filha ir. Eita, nós, um abraço pra você, tá, Marili? Pode ir sim, tá, ela pode ir no Beto Carreiro, não tem problema não, tá? Pode passar pra ela do ingresso. Boa tarde, Jonas. Quero, gostaria de participar pra ir pro Beto Carreira, que é a Valdete Gonçalves participando com a gente. Tá participando, hein, Valdete? Tá no sorteio de hoje. Hoje são 2 ingressos, tá? Lembrando, é 1 ingresso por pessoa, gente. Então vai ser 2 pessoas que vão sair aí com ingresso pro Beto Carreira pra poder aproveitar os brinquedos novos aí, tá bom? 8866-9955, participe!

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Eita, nós, chegando mais música boa pra você aqui no nosso Clube Alto Astral, tá participando? Manda pra cá o seu recadinho, tá chegando por aqui, Natan. Eu tô querendo de novo, eita, nós!

0: Marcos e Belucci, então foge, foge, música boa, sucesso pra você aqui na clube, no nosso clube Alto Astral, que tá todo vapor nessa segunda-feira, hein? Segundou, vamos começar bem a semana, vamos começar a semana agitando e animando por aqui com muita música boa e sorteio, tá? Hoje tem sorteio pra você do Beto Carreira, então participe 8866-9955. Deixa eu mandar um abraço aqui pro pessoal que tá participando, o pessoal tá ligadinho com a gente. Aqui a Patrícia participando com a gente de Indaial. Estou ligadinha. Valeu, Patrícia. Patrícia Vital participando com a gente. Um abraço pra você. Boa tarde, Jonas. Curtindo a Clube de Montão. Gostaria de participar do sorteio do passaporte para o Beto Carreiro. A Eleva Teste em Peso curtindo a Clube FM. Eita, nós. Um abraço aí pro pessoal da Eleva Teste. Então, ligadinho com a gente. O rádio aí ligado no último volume participando com a gente. Com o som ligado. Com todos aí, um bom trabalho. Uma ótima segunda-feira, tá? É a Josiane do bairro Passo Manso de Blumenau. Um abraço pra você, Josi. E pra todo o pessoal da Eleva Teste. Obrigado pela companhia e pela participação, viu? Boa tarde, Jonas, bora trabalhar. Coloca meu nome no sorteio do Beto Carreiro, ótima semana. Valeu, forte abraço, obrigado pela companhia, pela participação. Deixa eu ver o nome aqui, quem que é o nome? Se mandou o nome pra ele, tem que mandar o nome, hein, querido? Pra mim mandar aqui, ó, o Kleber, fala Kleber. Abração, viu, querido? Mandou uma foto aqui, ó, tá no trabalho aí, tá na correria aí, com o rádio ligadinho com a gente. Um abração, querido, uma ótima segunda-feira, tá? Boa tarde, Jonas, trabalhando, vindo a Clube de Montão, pessoal da Eleva Teixo aqui, é o Cláudio Roberto. Fala, Cláudio, um abraço pra você, tá participando, hein, querido? Tá no sorteio de hoje do Beto Carreiro, tá? Hoje tem dois ingressos, gente. Dois ingressos pro Beto Carreiro pra você participar. Manda pra cá no nosso WhatsApp, 8866-9955. Manda um abraço também aqui pra Erotides, participando com a gente. Ela e o João Vitor aqui, ó, querendo um ingresso pro Beto Carreiro. Pessoal sempre ligadinho por aqui, participando. Agora vem Minuto Pet, fica ligadinho por aqui que logo, logo eu tô de volta. 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
1: Cães guias oferecem aos seus parceiros segurança na locomoção, equilíbrio físico e emocional. Facilitam sua socialização e até sua autoestima melhora, sem contar com o fato de ser um amigo sempre presente para garantir sua independência e aquecer seu coração. A formação de um cão-guia tem início com um rigoroso processo de seleção genética e comportamental. Depois de selecionado, próximos aos 3 meses, o cão inicia a fase de socialização, que se estende até aproximadamente o animal completar 1 ano de idade. Esta fase pode ser conduzida pelo treinador ou por uma família voluntária que cuida do animal no seu primeiro ano de vida. Durante este processo, o cão aprende a conviver em um ambiente social, urinar e defecar apenas em locais apropriados e alguns comandos básicos para o convívio. Terminada a primeira fase, inicia-se o treinamento específico com duração aproximada de 7 meses, podendo se estender caso necessário. Nos primeiros 6 meses, o cão aprende a desviar de obstáculos, perceber o movimento do trânsito, identificar objetos, encontrar entrada e saída de diferentes locais, entre diversas outras atividades. No último mês, é realizado o treinamento para transformar a dupla composta pelo cão-guia e seu usuário em um time que interagirá com a mais perfeita harmonia. Na escola Helen Keller, todo o processo de treinamento de um cão-guia, alimentação, estadia, treinamento, materiais e o próprio cão são oferecidos ao paciente e ao cego sem custo nenhum. Para que o cão-guia consiga servir como tecnologia ao deficiente visual, é necessário que a pessoa esteja apta a recebê-lo. Uma das características observadas é que a pessoa precisa ter mobilidade, consiga realizar atividade e tenha um perfil parecido com o cão. O processo de treinamento de um cão-guia pode levar até 2 anos e a adaptação com deficiente visual pode levar entre 4 a 5 semanas. O maior período de adaptação costuma ser realizado no centro de treinamento, onde o paciente fica hospedado até que possa levar o cão para casa. Durante a primeira semana, o objetivo é iniciar a relação entre paciente e cão. O principal nessa etapa é conquistar o respeito para depois dar início à aprendizagem de posições, técnicas de controle, aplicação de esforços e comandos básicos para ambos poderem viver harmonicamente. Na segunda semana, são acrescentados obstáculos, viagens de carro e o passeio em áreas de pouco movimento. Na semana seguinte, inicia o treinamento em transportes públicos com mais tráfego, obstáculos e a introdução de caminhadas em regiões centrais. Na sequência, são incluídos destinos específicos como shopping, aeroportos, caminhadas noturnas e também rurais. como quando você se deparar com um cão identificado com um colete onde está escrito cão guia de cego em treinamento, por favor, não toque, nem o acaricie e não pense que é porque ele morde. Bem pelo contrário, são cães dóceis e educados. O motivo que não pode tocá-lo é para não comprometer o desempenho dele durante o treinamento. Essa socialização, treinamento, acontece dos 2 aos 15 meses de idade. Posteriormente, passa por um novo treinamento até ser então doado para um cego que espera ansioso por seu cão-guia. Voltamos na semana que vem com mais um programa Minuto Pet. Um ótimo final de semana a todos.
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Vamos lá, Clube Alto Astral a todo vapor. Segundou, dia 24 de agosto. Ei, vocês juntinhos por aqui até as 2 horas. É isso aí, hoje tem sorteio pro Beto Carreiro, 2 ingressos, tá? Participe, 88669955. Tá chegando por aqui, Dilcinho, Tortu.

0: Zé Neto e Cristiano, largado as traças, sucesso pra você das antigas, é isso aí, hein? Tô bebendo, é música boa demais pra você, é sucesso pra você, Zé Neto e Cristiano, participe porque além de música boa, tem também sorteio pra vocês, tem ingresso pro Beto Carreiro, manda pra cá no 8866-9955 pra você participar, tá? Dois ingressos hoje do Beto Carreiro. Deixa eu mandar um abraço aqui pra Dayana, que é participando com a gente, sorteio do passaporte, ela tá participando, o Leandro aqui da Estrada das Areias participando com a gente, boa tarde, Jonas, aqui é o Gustavo, da FCS Jardinagem de Indaial. Eita, nós, tá participando com a gente, hein, Gustavo? Um abraço pra você, que é ingresso pro Beto Carreiro, hein? Tá participando, Gustavo. Dona Palmira, ligadinha com a gente. Boa tarde, Jonas, tudo bem? Aqui é a Patrícia do Bairro dos Estados. Quero participar do sorteio do Beto Carreiro. Boa tarde a todos, hein? Boa semana a todos. Um abraço pra você, Patrícia. Uma ótima segunda-feira pra você, uma ótima semana. Tá participando do sorteio do Beto Carreiro, tá? A Graziela dos Santos do Varno também participando com a gente. A Enia participando com a gente, mandando aquele recado por aqui. A Tamires também, aqui é do Bairro do Sol. Gostaria de participar dos ingressos. Tá participando, uma ótima tarde, Tamires. Tem áudio por aqui chegando, boa tarde.
1: Fala, Jonas, boa tarde.
0: Tudo certo?
1: E é o Cleiton do Bairro Grande.
0: Fala, Cleiton.
1: Queria participar do sorteio do Beto Carreiro.
0: Abraço, querido.
1: Uma ótima semana aí a todos.
0: Valeu, Cleiton, pra você também, uma ótima segunda-feira e uma abençoada semana, tá? Tá no sorteio de hoje, querido. A Yaya do Carijós participando do sorteio com a gente, o Alexandre Itner, um abraço, Alexandre, sempre ligadinho com a gente. Por aqui também, boa tarde, Jonas, tudo bem? Quero participar do sorteio do Beto Carreiro. Aqui é a Sandra de Timbó. Fala, Sandra! Tá no sorteio do Beto Carreiro, hein? Obrigado pela companhia, pessoal de Timbó também em peso por aqui, hein? Timbó, Blumenau, Indaial, pessoal sempre ligadinho com a gente, que o DFM é a rádio que mais dá prêmios da região. Participe! 8866-9955. Fica ligadinho por aqui, que logo, logo eu tô de volta.
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Clube FM 1h32. Vamos embora por aqui, música boa chegando pra você, Clube Alto Astral, sorteios. Segundou, bora aí agitar e animar, começar com o pé direito essa semana, hein? Tá chegando ele que tava em Barretos, o embaixador Gustavo Lima.

0: É o Gui Thiago, sucesso pra você, música boa pra agitar o nosso Clube Alto Astral, a nossa segunda-feira, segundo dia 24 de agosto, vamos juntinhos por aqui até as 2 horas, e hoje, além de música boa, além de Alto Astral, tem também sorteio pra você, 2 ingressos aí pro Beto Carreiro, participe, 88669955, vamos atender o recadinho do pessoal que tá participando, pessoal que é aí pro Beto Carreiro, hein, tá mandando pra cá recado, seu áudio também chegando por aqui, ó, boa tarde, Jonas, gostaria de participar do sorteio, a Caroline, valeu Caroline, um abraço pra você, tá participando. O Mário Corrêa também participando com a gente, aqui ó, mandando um grande abraço, que é o sorteio do Beto Carreiro, hein? Valeu, Mário. Mário Corrêa sintonizado com a gente. Fala, Jonas, boa tarde, eu quero concorrer esse sorteio pro Beto Carreiro, tá? Jonathan Pavanello, aqui do Bairro do Sol, participando com a gente. Fala, Jonathan, um abraço pra você, tá participando, hein? O Jonathan da Mude também participando com a gente, aqui ó, de Timbó, aqui ó, um abraço pra você, Jonathan, tá participando também do ingresso do Beto Carreiro, tá? Da Mude e também do Bairro do Sol. Por aqui o Davi do Bairro do Sol, quero participar aqui do sorteio e mandar um beijo para a Karine da Cosméticas Hair. É a melhor loja de produtos de cabelo de Indaiá. Um abraço, valeu Davi, um abraço pra você. Obrigado pela companhia, pela participação. Tá aí, ó, mandando um beijão aí pra amada dele, Karine, hein, um abraço, viu, querida. Pra você também, viu. Boa tarde, Neuza, gostaria de participar do sorteio. Do sorteio aqui do passaporte para dar pelo meu netinho, a Neuza, que é do Beto Carreiro, que é aí pro Beto Carreiro, hein, Neuza. Um abraço pra você, tá participando do sorteio. Boa tarde, Jonas, aqui é a Emanuela do Ribeirão das Pedras, participando com a gente. Fala, Ângela, aqui é a Ângela, quer mandar uma música pro Cleiton aqui da VSC Terra Planeta. E gostaria muito de participar desses ingressos aí pro Beto Carreiro. Um abraço, Angela. Tá participando, hein? Tá no sorteio do Beto Carreiro. Vou ver se eu acho uma música aqui pra dedicar pro Cleito, tá? Aqui é a Elisena também do Ribeirão das Pedras, participando com a gente. Boa tarde, Jonas. Quero participar do sorteio dos ingressos do Beto Carreiro. A Patrícia. Valeu, Patrícia. Tá no sorteio, hein? Tá concorrendo aos ingressos do Beto Carreiro. Tem áudio por aqui chegando? Muito boa tarde.
1: Boa tarde, Jonas. Tudo certo?
0: Tudo certo.
1: É o Edilson de Indaial, bairro de Pedras das Areias. Manda um abração pra minha família, hein? E se possível, participar do sorteio dos ingressos do Beto Carreiro. Valeu, um abraço.
0: Valeu,
1: obrigado.
0: Edilson. Tá no sorteio de hoje, querido. Obrigado pela companhia, pela participação. Uma ótima segunda-feira. Tá concorrendo aos ingressos do Beto Carreiro, tá? A Ivone Lenk também aqui é do Rio Horto, participando com a gente do Beto Carreiro. O pessoal adora Beto Carreiro. Beto Carreiro é tudo de bom, né? Quem não foi ainda quer ir conhecer os brinquedos novos, as atrações, e quem já foi quer voltar pra lá, hein? Participe! 88669955, na volta eu vou fazer o sorteio pra você, tá? Então fica ligadinho por aqui, manda seu recadinho, essa última oportunidade pra participar do ingresso do Beto Carreiro World, hein? Participe!
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Clube FM, 6 para as 2. Muito bem, bora lá fazer o sorteio, participem, hein? Mas antes vamos ver as últimas participações, quem tá ligadinho com a gente, participando, o pessoal que tá sintonizado por aqui, ó. Vamos atender o recado do pessoal, mandar um abraço aqui pro pessoal que tá participando aqui do Beto Carreiro. A Carol aqui, ó, mandando uma boa tarde, participando do ingresso do Beto Carreiro. Quer ganhar Beto Carreiro, hein? Um abraço, Carol. Obrigado pela companhia, pela participação. Kelvin do Varno também participando com a gente, quer ir pro Beto Carreiro. A Gabriela do Ribeirão das Pedras também quer ir pro Beto Carreiro. Pessoal, todo mundo quer ir pro Beto Carreiro, não tem ninguém que não queira ir, né? Vamos ver quem vai ganhar os ingressos, vamos fazer o sorteio. Quem vai ganhar os ingressos pro Beto Carreiro vai poder aproveitar e já temos a primeira ganhadora, tá? É a Pamela. Parabéns, Pamela. Obrigado pela participação, pela companhia. Vai poder aproveitar o Beto Carreiro, hein? Ganhou o sorteio de hoje. Um dos ingressos vai pra Pâmela pra poder aproveitar. A Pâmela Simone participou com a gente e ganhou. O outro ingresso já temos o ganhador também. É o Edilson, né? Um abraço, Edilson. Aí, ó. Vai poder aproveitar também o outro ingresso aí, hein? Tá recebendo a mensagem, vai poder aproveitar. Um abração, querido. Obrigado sempre pela companhia e pela participação. Nosso Clube Alto Astral vai ficando por aqui, mas não fica triste, tá? Logo, logo chega o Clube do Ouvinte, a Gabriela Bortolato. Ela vai ter mais sorteios pra vocês. Então continua ligado, vai fazer sorteio de Beto Carreiro. Vai ter sorteio pra você, tá? De um monte de coisa. Continue participando por aqui, que logo, logo chega a Gabi pra agitar a sua tarde de segunda-feira. Vou deixando vocês com o Léo Magalhães. Eu tô de volta amanhã a partir do meio-dia. Tchau, tchau. Fui!

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1: Clube News chegando, trazendo informações. ONS suspende geração excedente de energia pela segunda vez no ano. Pela segunda vez no ano, o Operador Nacional do Sistema Elétrico, ONS, acionou o plano emergencial para reduzir a geração de energia diante do excesso de oferta no Sistema Interligado Nacional, SIM. A medida ocorre das 11 às 13h30 do domingo, sem impacto para o consumidor, afetando apenas as distribuidoras. O objetivo é preservar a segurança do sistema diante da expectativa de menor consumo no fim de semana. O plano prevê a restrição da geração de usinas tipo 3 conectadas às redes de distribuição. O grupo inclui pequenas centrais hidrelétricas, usinas e biomassa e empreendimentos eólicos e solares de menor porte. A ONS também adotou medidas complementares para reduzir a geração de usinas sob seu controle direto. Clube News, a informação no seu rádio, direto do Departamento de Jornalismo da Clube FM, Marcelo Lucini.
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Acompanhe até às 18 horas, até às 6 da tarde, com muita música boa, muito sorteio especial. E hoje tá recheado, viu? Hoje tá recheado de sorteio e, claro, da sua participação no 88669955. Participe com a gente, porque hoje é dia daquele sorteio especial que você tanto ama, o sorteio do Beto Carreiro. E hoje são dois ingressos para você curtir aí o Beto Carreiro. Então aproveita, participe com a gente no 88669955. Como é que você tá, hein? Aproveita e me conta.

0: com a sua participação no 88669955. Atender os pedidos aqui, as participações dos nossos queridos ouvintes daqui a pouquinho, que vem chegando aqui no Clube do Ouvinte. Um beijo aqui, mandar um beijo pro pessoal que tá participando, Éder ligadinho com a gente na programação, um beijo pro Éder ligadinho sempre por aqui, um beijo pra ele, beijo pra Luíse participando com a gente, muito boa tarde, meu docinho.
1: Boa tarde, sou a Luíse da Bund, quero participar do sorteio de hoje, clube, nossa clube é daqui.
0: Um beijo, meu amor, você tá participando, tá bom, minha linda? Pode deixar que você está participando, já te coloquei, já coloquei o seu nome aqui. Um beijo pro Leandro da Estrada das Areias participando junto com a gente, oferecendo a programação pra esposa Vilma e pra mãe Cirlei. Beijo pra você e beijo pra sua esposa Vilma e pra sua mamãe Cirlei. Beijo também aqui, vamos ver pra quem está participando junto com a gente. Quem está junto com a gente é o Kleber. Um beijo pro Kleber que tá participando junto com a gente por aqui. E ele tá tentando aí ganhar ingressos pro Beto Carreiro pra curtir aí com a princesa Isabela de 7 aninhos. Coisa linda, né? A gente ama tanto esses pequenininhos. É coisa mais abençoada que tem, não é mesmo? E pra você que tá participando por aqui, olha, você pode mandar a sua mensagem para cá no

0: Agora ele voltou. Os problemas do ao vivo, né? Às vezes acontece. Oi, Vomoro, boa tarde.
1: Boa tarde, Gabriela. Aqui é o Vomoro Amorim, Tapajós. E queria participar do sorteio. Um abração aí pra ti, uma ótima tarde. E uma ótima semana pra ti, Gabriela.
0: Excelente. A Cuba Nossa
1: é daqui,
0: também.
1: A melhor da região, a que mais dá prêmio.
0: Isso aí, show de bola. Excelente semana pra você, pra todos os ouvintes. Começando.

desejo que essa semana seja muito repleta de bênçãos, de alegrias, de muita coisa boa aí pra você. Daí do outro ladinho também, você que tá trabalhando, você que tá no carro, você que tá em casa, você que tá dirigindo, seja onde você estiver, que seja uma semana maravilhosa, sempre com o sorriso no rosto, sempre com a cabeça levantada, porque a gente não pode abaixar a cabeça, viu? Sempre pra cima, sempre olhando pro alto, porque é de lá que vem as coisas e é de lá que a gente precisa seguir pra continuar nessa longa estrada da vida, já dizia milionário José Rico, não é mesmo? Então, você pode participar no 8866-9955. Aproveita e me conta, como é que você tá nessa tarde, hein? Como é que foi o seu final de semana? Olha, eu vou te contar, meu final de semana... Meu amigo, meu final de semana foi de dormir pouco, mas fazer muita coisa. Coloquei, fiz marmita pra semana, já fiz os lanchinhos da semana, já limpei o banheiro, já limpei o carro, já lavei um monte de coisa que tinha pra lavar, ajudei em casa, ajudei fora. Olha, fiz de tudo que tinha e mais um pouco, porque é assim, né? Final de semana é repleto de coisa pra gente fazer e também pra descansar. Aí depois eu dormi uma meia horinha no sábado e domingo, meu filho, não dormi quase nada, mas só dormi a noite inteira, né? A noite inteira eu dormi. Isso aí eu não vou nem brincar que eu dormi mesmo. Cê, aí me conta como é que você foi seu final de semana, como é que tá sendo esse início de semana. Por aqui tá tudo certo, já quero deixar os meus parabéns, um feliz aniversário, já deixei hoje pela manhã pro meu colega de bancada, meu grande amigo, o Marcelo Lucini, que tá de aniversário hoje, fazendo aí mais um ano de vida na vida dele, na história da vida dele, e que seja aí sempre muito abençoada toda a vida dele. Ele que é uma pessoa excepcional, um ótimo colega de trabalho, uma pessoa excelente pra gente estar do lado e pra trabalhar, pra ser amigo, pra tudo nessa vida. Beijo pra ele e pra você que tá aí de casa, um beijo também. Agora vou ficando por aqui, vem chegando Luan Santana com Deus é muito bom.

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aqui cantando pra você no Clube do Ouvinte. Muito boa tarde, meus amores. Como é que vocês estão, hein? Como é que tá tudo por aí? Hoje, dia

0: 3025. Participe com a gente. Hoje é dia de um ingresso não, meus amores, são dois ingressos pro Beto Carreiro. E pra você participar é só mandar a sua mensagem com seu nome, o bairro de onde você está falando, pro 88669955. Manda pra cá, 88669955. Tem áudio chegando por aqui, boa tarde.
1: Oi, aqui é a Gabriela do Rivera das Pedras.
0: Oi, minha linda.
1: Quero participar do sorteio do Beto Carreiro.
0: Show de bola. Beijo, meu amor, minha Gabriela, linda também, Gabriela, que coisa mais maravilhosa. Um beijo de outra Gabriela aqui pra você, tá bom, meu amor? Beijão, tá participando sim, pode deixar. Um beijo também aqui pra Eriotides, que tá participando junto com a gente, boa tarde.
2: Boa tarde, Gabriela, gostaria muito de participar do sorteio do Beto Carreiro, é a Eriotides.
0: Muito boa tarde, Eriotides, pode deixar que você está participando desse super sorteio, coisa linda, né? Participando, aí quem sabe presentear aí esses super ingressos, você vai participar aí desses ingressos, pode ganhar esses ingressos maravilhosos e se presentear nesse dia tão especial com ingressos do Beto Carreiro, hein? Mandar um beijo pro Edemir participando junto com a gente aqui dos ingressos do Beto Carreiro World, então você pode participar esse, ou palavra difícil essa, World. Meu, gente do céu, eu não consigo falar toda vez, é muito complicada, mas olha, você pode participar aqui e participar cada vez mais, quanto mais participar, mais chances você tem de ganhar. Beijo pra Enia do bairro Ribeirão das Pedras participando com a gente, um beijo pra ela participando dos sorteios no dia de hoje. E se você quer participar, manda pra cá 88669955. Quem sabe você vai ser o super ganhador da vez, ganhando esses dois ingressos aí pro Beto Carreiro. São dois sorteios, tá? Então é uma pessoa vai ganhar, outra pessoa vai ganhar outro ingresso do Beto Carreiro. Então você pode participar quantas vezes você quiser, mas faz assim, ó. Quer ganhar dois ingressos? Manda o tio, a tia, a irmã, a sobrinha, todo mundo participar. Quem sabe você vai ter chances aí de ganhar, tá bom, meu amor?

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foi Matheus e Cauã com Nem Doeu. Você está no Clube do Ouvinte, muito boa tarde. Eu sou a Gabriela Bortolato e te acompanho até as 6 da tarde. Agora 2h44. Como é que você tá, hein? Como é que você tá por aí? Boa tarde pra você, excelente tarde, excelente semana, que seja uma semana abençoada pra todos nós, uma semana cheia de alegria, de muita notícia boa.

0: seja mais uma delas, porque, olha, quanto mais chances, quanto mais vezes você participar, mais chances você tem de ganhar, tá bom, meu amor? Boa tarde!
1: Oi, boa tarde, Gabi, aqui é o Eric do bairro Benedito, eu queria participar do sorteio.
0: Ah, coisa linda!

0: o que que ela nos revela, não é mesmo? Mandar um beijo pra Fernanda Soares, minha amiga linda, beijo pra você, minha linda, um beijo especial participando aqui do sorteio do Beto Carreiro. Beijo, meu amor, beijo também pra Neuza participando com a gente, boa tarde.
1: Eu sou o Alexandre Vitimarsu.
0: Oi.
1: Quero participar do sorteio do Beto Carreiro.
0: Fechou, meu docinho, tá participando, viu, meu amor? Pode deixar que você está concorrendo. Boa tarde.
2: Boa tarde, aqui é a Manuela do Ribeirão das Pedras. Gostaria de participar do sorteio do Beto Carreiro. Um beijo.
0: Beijo, meu amor. Coisa linda. Ai, que esses áudios derretem o meu coração. Gente, que coisa especial. Tá participando, viu, docinho? Beijo pra Tamires do Bairro do Sol, concorrendo junto com a gente. Olha só, vou até olhar o cabelo da Tamires, porque que coisa mais linda é esse cabelo, Tamires. Que coisa linda é esse cabelo. Gente do céu, vocês tinham que ver. Um cabelo, me parece, eu uso óculos também, então às vezes o meu óculos ele engana, mas me parece ser ruivo aqui e ondulado, coisa mais linda. Vocês aqui tinham que ver o cabelo da Tamires, muito lindo mesmo. Beijo, Tamires. Beijo pra Ana Carolina participando com a gente diretamente lá do bairro. Ela não me falou o bairro, mas ela vai levar o netinho dela. A Ana Carolina vai levar o netinho dela pra participar aí do Beto Carreiro, um dia que é aniversário dele, sexta-feira. João Vitor participando aqui do sorteio do Beto Carreiro, agradecendo desde já. Beijo. Um beijo pra Yara do Carijós também participando com a gente. Por aqui, quem mais? Vamos ver. Milena Albuquerque. Olha, Milena também. Meu nome é Gabriela Milena Bortolato, sabia? Beijo, Milena. Beijo pra você. Ela que é de Timbó, participando do sorteio do Beto Carreiro. Beijo, meu amor. Beijo pra você. E se você quer participar aí de casa, depois eu leio mais participações por aqui. Você quer participar também? 88-66-9955. Não conseguiu pegar o telefone? Não tem problema, meu pequeno querubim. Corre pro nosso Instagram, @clubefm101, que por lá tem tudo especificado. Mas eu te digo mais uma vez, 88-66-9955. Daqui a pouco eu tô de volta. 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
0: 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Na programação da Clube, mais um dia no Clube do Ouvinte, aqui com você, na sua companhia, até às 6 horas da tarde. Eu, Gabriela Bortolato, sigo com você com muito amor, muito carinho, muita coisa boa e, claro, a sua participação no 8866-9955. Gabi, repete pra mim, por favor. 8866-9955. Gostou dessas duas vozes que eu fiz agora? É, as duas da minha cabeça. As duas saíram exatamente da minha cabeça nesse minuto. Ai, gente do céu, tem cada coisa que passa nessa cabeça, que é uma criatividade que sai de, eu não sei nem de onde que sai. Um beijo pra Alexandre Itner participando junto com a gente nessa tarde. Um beijo também pra Josiane Tribes, diretamente do bairro Passo Manso de Blumenau, curtindo a rádio de montão e querendo aquele passaporte do Beto Carreiro, porque hoje tem sorteio de 2 passaportes pro Beto Carreiro e você pode participar no 8866-9955. Participe com a gente porque tá especial, tá bom? Um beijo também pra Dayana de Vitimarsum participando com a gente. A Dayana lá de Vitimarsum, beijo pra ela. Beijo, minha linda, participando com a gente também por aqui. A Patrícia, tudo certinho, Patrícia, tá tudo show por aqui. E você, como é que você tá, hein, Patrícia? Aproveita e me conta que eu também quero saber como você está, como é que tá a sua tarde, hein? Olha só, um beijo também pro Eduardo Leder Kraus, participando com a gente diretamente da Velha Central, o pessoal de Blumenau por aqui. Inclusive, sonhei essa noite que eu tinha bastante audiência em Blumenau. Acredita? Sonhei uma coisa dessas. É, não sei. Sonhei isso. Beijo pra Ângela Prusek, aqui do bairro Ribeirão das Pedras. Beijo pra ela. Também tem participações por áudio chegando. Boa tarde.
2: Boa tarde, Gabi. Meu nome é Suelen, moro no bairro das Nações e quero participar do sorteio. Um abraço.
0: Um abraço, Suelen. Beijo pra você, minha linda. Que voz. Essa voz me dá um conforto, não sei porquê, mas é uma voz que traz muito conforto pra mim. Beijo, meu amor, beijo pra você. Beijo pra Tamara participando com a gente por aqui também. Temos por aqui também, quem mais? A Carol participando junto com a gente. Beijo, Carol, tá participando, viu? Um beijo também pro Cleiton junto com a gente. Cleiton do bairro Ribeirão das Pedras, aqui junto com a gente nessa tarde. Tarde essa de segunda-feira, dia 24 de agosto. Quer participar também? 8866-9955. Concorra a 2 passaportes pro Beto Carreiro ainda hoje. É só retirar e você tá show. Pode concorrer, pode participar, pode ir pra lá, aproveitar demais, tá bom, meu amor? Daqui a pouco eu tô de volta. Vem chegando ele, Murilo Rufi, com Deixa Eu.

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1: Clube News chegando, trazendo informações. Eclipse lunar parcial poderá ser visto em todo o Brasil e deixará a lua quase totalmente encoberta. Um eclipse lunar parcial poderá ser observado em todo o Brasil entre a noite do dia 27 de agosto e a madrugada do dia 28 de agosto. Durante o fenômeno, a sombra da Terra irá cobrir grande parte do disco lunar, chegando a 96,2% da cobertura no momento máximo. O eclipse terá início às 23 horas e 33 minutos desta quarta-feira, dia 27, quando a fase parcial começar. O ponto de maior intensidade ocorrerá às 1h12 da quinta-feira, dia 28. E o fenômeno está previsto para terminar por volta das 2h51. Além da grande área encoberta pela sombra da Terra, o evento poderá provocar uma grande mudança na coloração da Lua. Poderá adquirir tons avermelhados, conhecido como Lua de Sangue. O fenômeno poderá ser acompanhado em qualquer região do país, desde que as condições climáticas permitam. Especialistas recomendam procurar locais com pouca iluminação artificial e boa visibilidade do céu para ter uma boa experiência. 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
6: E muito boa tarde pra você, meu amor. Como é que você tá por aí, hein? Eu sou a Gabriela Bortolato, te acompanho até as 6 horas da tarde com muita música boa, muita participação especial e, claro, a sua companhia aqui no Clube FM, no Clube do Ouvinte, no 8-66-9955. Participe com a gente. E hoje é dia de sorteio, aquele sorteio bacana, aquele sorteio especial que você tanto ama e que eu tanto amo também. O sorteio de 2 ingressos pro Beto Carreiro World. Então participe com a gente no 8-66-9955. Quem sabe você leva esses 2 ingressos pra casa ainda hoje. Participe, viu? E olha só, mandar um beijo pro pessoal que está com a gente aqui nessa tarde. Tarde essa de segunda-feira, dia 24 de agosto. Agora 3:15. O popular 15:15. É isso aí, diz que é sincronicidade, viu? É sinal positivo de coisa boa chegando. Beijo pra Cristina Nascimento participando com a gente. Ela que quer os ingressos do Beto Carreiro. Também temos por aqui áudio chegando. Boa tarde.
7: Oi, Gabi. Boa tarde.
6: Oi.
7: Aqui é a Gilmara do bairro Benedito.
6: Oi,
7: e eu
6: Gilmara.
7: Estou como? Estou aqui, ó. Ligadinho na rádio Clube FM. A
6: coisa
7: melhor
6: linda.
7: Rádio do Brasil. Gostaria de participar do sorteio do Beto Carreiro. Beijo, minha linda.
6: Beijo, meu amor. Que coisa mais especial. A gente tá como? Tá emocionada aqui, né? A gente tá emocionada. Que coisa mais especial, minha linda. Um beijo pra você. Obrigada pelo seu carinho. Obrigada pela sua confiança aqui com a gente. Pode deixar que você está nesse sorteio, viu? Boa sorte, viu, minha linda? Boa sorte pra você. Um beijo também pro Adenilson Kraus da Velha Central, participando junto com a gente do sorteio do Beto Carreiro. Daqui a pouco eu leio mais participações pra você, mas olha, a gente vai rodar o bloco comercial agora. 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Anota agora, 8-66-9955. Esse é o telefone que você vai mandar mensagem e vai concorrer a esse sorteio de 2 ingressos do Beto Carreiro. É super fácil, super rápido, você pode levar 2 ingressos pra casa. 8-66-9955. Vem chegando ele, Humberto e Ronaldo, com Ícaro, Gilmar e Panda. Ai, que eu amo demais. Panda, eu te amo, Panda. Me nota, Panda, me nota. 12 horas.

0: Isso foi Zé Neto e Cristiano com Barzinho Aleatório. Música boa, só aqui no Clube do Ouvinte. Muito boa tarde pra você. Como é que você tá nessa tarde de segunda-feira? Hoje, dia 24 de agosto. Agora 3 horas e 24 minutos, quase 3:30. Já vai ajeitando todas as coisinhas aí. Já tá na hora de pegar aquele bom e velho café, porque tá chegando na hora oficial, a hora internacional do cafezinho. Já se prepara, viu? Manda a foto do seu café que eu quero ver o que você tá aprontando por aí hoje. O que você tá tomando de café? Se é só café, se tem uma bolachinha, se tem um docinho, se tem um salgado. O que foi por aí? Por aqui eu já fiz meu café da tarde, vou te contar aqui, ó, fui pra Ira dessa vez. Tomei meu café da tarde porque tava roendo a unha de fome, então o meu hoje era um pãozinho com frango. Eu tô na dieta, entrei pra dieta. É, não é fácil, meus amores. Daqui a pouco eu tô de volta com mais música, mais informação pra você. E olha, antes quero trazer as participações por aqui, mandar um beijo pra Kátia Cunha, que tá sempre com a gente. Boa tarde.
1: Boa tarde, Gabriela. Kátia do bairro Carijós, passando para desejar a todos ótima tarde. Uma maravilhosa semana para vocês.
0: Amém.
1: E quero participar do sorteio do Beto Carreiro. Valeu, beijão. Tchau, tchau.
0: Show, minha linda. Beijo para você. Excelente semana para você também. E para todos os ouvintes aqui da Clube. Que seja uma semana maravilhosa mesmo para todos nós. E olha, para ficar mais especial ainda, você sabe que pode participar de 2 ingressos do Beto Carreiro World. Então participe com a gente no 88669955. 88669955. 2 ingressos pro Beto Carreiro. Então, os ingressos acontecem ainda, vão ser sorteados ainda hoje. Participe, quanto mais participar, mais chances você tem de ganhar. Beijo.

0: participando do sorteio do Beto Carreiro. Excelente semana pra você, um grande abraço pra você também. Vem chegando por aqui, agora um breakzinho, daqui a pouco eu estou de volta. 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

0: Você está agora no Clube do Ouvinte. Muito boa tarde, meus amores. Como é que vocês estão por aí, hein? Eu por aqui, tá tudo show, tá tudo 10, tá tudo em cima. E tô tomando agora a minha aguinha. Você já bebeu sua água nesse dia de hoje? Já tomou a sua aguinha? Para tudo. Vai lá, toma um copo de água e depois volta, viu? Porque é importante a gente comer, mas é importante também a gente tomar água. E eu tô aqui sempre pra te lembrar de você tomar água todos os dias. E claro, te lembrar que você pode participar dos super sorteios que acontecem por aqui no 88669955. 88669955. Participe com a gente, porque sempre tem sorteio muito especial por aqui. E hoje tem sorteio de ingressos pro Beto Carreiro. São dois ingressos pro Beto Carreiro e você pode ser o sortudo, a sortuda da vez. Participe com a gente no 88669955, assim como a Kátia do Varno está participando junto com a gente. Beijo, Kátia, beijo pra você, um beijo pra todos os ouvintes também. Oh, excelente tarde pra você também, meu amor. Um beijo também por aqui pra o nosso amigo Pablo Cardoso participando junto com a gente. Amo vocês, a gente também te ama muito, pode deixar, viu? Ô, Pablo, um beijo excelente, bem grandão pra você por aí, tá bom? Muito obrigada pelo seu carinho. Ivone Lenk, beijo pra você também participando do sorteio do dia de hoje. E se você quer participar, manda pra cá, 88669955. Uma tarde abençoada pra Aline. Excelente tarde pra você também, meu amor. Beijo por aí também. E olha, se você quer participar, já sabe, né? São dois ingressos hoje pro Beto Carreiro. Você pode ser o sortudo, a sortuda da vez. Por lá tem Spider Leaf, tem carrinhos bate-bate, tem Hot Wheels, tem muita coisa, tem cinema. Olha, são várias opções e de todas as idades, tá? Então pra participar é muito simples, deixa aí o seu nome, o bairro do qual você está falando e diz aí que você quer participar do sorteio do Beto Carreiro no 88669955. Daqui a pouco eu tô de volta.
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0: Você ouviu agora Felipe Rodrigo com Só Ignora. Música boa, só aqui no Clube do Ouvinte. Muito boa tarde pra você. Eu sou a Gabriela Bortolato, te acompanho até as 18 horas, até as 6 da tarde. E mandar um beijo pro pessoal que tá participando por aqui. Um beijo pro seu Adalberto, que tá participando junto com a gente diretamente de Timbó. Beijo pro senhor. Beijo também pro Jefferson. Jefferson de Apiúna participando junto com a gente do nosso sorteio. Porque hoje é dia de Beto Carreiro. Tem dois sorteios pra você, dois ingressos pro Beto Carreiro. E você pode participar no 88669955. Participe com a gente, 88669955, tá bom? Dois ingressos pro Beto Carreiro, não perca.
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2: Clube News chegando, trazendo informações. Morador de Blumenau fatura sozinho mais de 57 milhões de reais na Mega Sena. Um apostador de Blumenau faturou sozinho 57.261.598 reais com 10 centavos na Mega Sena, ao acertar as 6 dezenas do concurso 3.048, sorteado ontem, domingo, dia 23. A aposta foi a única em todo o país a acertar os números do prêmio principal. As dezenas sorteadas foram 02, 06, 27, 39, 44 e 50, repetindo 02, 06, 27, 39, 44 e 50. A aposta vencedora foi simples, com 6 números e não fazia parte de bolão. O jogo foi registrado por meio de canal eletrônico das loterias Caixa. Clube News, a informação no seu rádio, direto do departamento de jornalismo da Clube FM, Marcelo Lucini.
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0: e Rodolfo com Melhor Que Muita Gente. Foi o que você ouviu agora aqui no Clube do Ouvinte. Teve também Fred e Fabrício, Você Não Cuidou, Fernando e Sorocaba, Tera Pinga e também aí Breno e Matheus, Ai Cowboy. Tudo isso pra você aqui no Clube do Ouvinte. Quanta música bacana, né? Essa Ai Cowboy, ai, eu amo demais. É muito boa. Tava aqui dançando, Marcelo rindo de mim de lá. Não sei por que ele tava rindo. Eu não entendi o gracejo dele também, não. Eu também não entendi. Mas enfim, né? Ele tava rindo demais, eu acho. Acho que tava rindo do meu jeitinho de dançar. Vou depois pegar no pé dele, porque isso não se faz rir de uma drama como eu dançando, né? Imagina se eu danço mal, pelo amor de Deus, né? Jamais. Beijo também por aqui pra Daila participando junto com a gente. Um beijo pra ela. Um beijo também pro Eduardo do Bairro do Sol. Eduardo e Daila, um beijo pros dois participando por aqui. Ele que mandou aquele beijo especial pra ela e mandando aí pra também participando junto com a gente, mandando aquele ingresso pro Beto Carreiro pra ele, porque ele está querendo participar. Beijo pra vocês. Beijo também por aqui pro Cláudio Roberto do Passo Manso, participando, curtindo a rádio de montão. Um beijo pra ele. Beijo por aqui também pra Velita Zen, também junto com a gente, participando nessa tarde, tarde essa de segunda-feira. Ela que mora em Timbó, no bairro Dona Clara, e aí querendo aqueles ingressos bem show de bola pro Beto Carreiro. Também por aqui o nosso amigo Ademir Zenk, participando junto com a gente dos ingressos do Beto Carreiro. Por quê, Gabi? Mas por quê? Porque hoje tem dois ingressos pro Beto Carreiro, aí sorteio de dois ingressos pro Beto Carreiro pra você aqui no Clube do Ouvinte. Então participe no 88669955. São dois ingressos, viu? Nesse programa ainda. 88669955. Participe com a gente. Beijo pra Elisiana, bairro Ribeirão das Pedras, participando por aqui, ouvindo a rádio e mandando aquele abração, aquele beijão bem especial pra você também, meu amor. Um beijo pra Laura da Polaquia participando aqui com a gente, pro Patrick também. Um beijo, Patrick. Muito obrigada pela sua participação, pela sua companhia. Victor do Varno participando junto com a gente dos sorteios. Um beijo pra você. Excelente dia por aí. Beijo por aqui. Quem mais tá participando com a gente? A Débora. Débora de Timbó. Beijo, minha linda. Ela que quer ir com o maridão pro Beto Carreiro, participando do sorteio pra levar o maridão. Seria aquele presentão pros dois. Coisa linda, né? Seria um presentão mesmo, porque fazer coisa em casal é a coisa mais especial que tem, né? Deixa todo mundo junto, todo mundo unido, já fica tudo diferente na relação, né? Beijo, minha linda, excelente dia pra você, que seja aí um dia maravilhoso, tá bom, meu amor? Beijo pra Tainara de Indaial participando por aqui, pra levar o mozão também. Olha que lindo, gente, vocês estão apaixonados demais, né? Eu também tô apaixonada, eu tava com meu gatinho agora há pouco, acho que por isso que eu tô toda pimposa hoje, né? Hoje é o dia, hoje é o dia, daqui a pouco eu vou ver ele de novo, então estou pimposa duas vezes. Caminhar com ele, né? Também tenho que fazer minhas obrigações, não é sempre tudo um morango. Eu sempre digo pro Marcelo, a vida não é esse morango que você está querendo. A vida não é esse morango, não, tem que ter suadeira também. Então, um beijo pra ela, pro Maicon, o mozão dela, o nome é o Maicon, da Tainara e o Maicon, querendo tocar aí aquela música Sonho de Todo Casal, Marcos e Belucci. Pode deixar, minha linda, pode deixar que eu vou tocar aí pra você, tá bom? Laís Cristine Guts, do bairro Encano Baixo, participando junto com a gente. Beijo, meu amor, beijo pra você. E se você quer participar, 88669955, participe com a gente, viu? Participe com a gente, porque hoje tá especial demais. Daqui a pouco vem chegando aquele breakzinho pra gente, aquele bloco comercial e muita música pra você. 88669955.
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céu, tá vendo, né? É brincadeira. Olha só, mandar um beijo aqui pro Emerson Florencio Santana, que mora no bairro Encano do Norte, participando dos sorteios no dia de hoje. Mandar um beijo pra ele por aqui também, participando junto com a gente. Rádio Clube é nossa, é daqui. Beijo pra você, meu amigo. Um beijo pra Lenice. Lenice do bairro Benedito, regando minhas plantas e ouvindo a Clube. Lenice, vou te contar uma coisa. Minha sala parece uma floresta. Beijo pra você, minha linda. Vou te contar uma coisa. Quando eu era criança, minha mãe sempre fala que eu aprendi a falar antes que meus irmãos, né? Eu tenho um irmão gêmeo. E quando eu aprendi a falar antes que meu irmão gêmeo, ele não falava e eu falava com as plantas. Já que ele não falava, eu ficava falando com as plantas. E eu brigava com as plantinhas, ficava: você não pode subir em cima da outra, isso não pode, e não sei o que. E ficava brigando. Minha mãe disse que era a coisa mais engraçada do mundo. Então, olha, um beijo pra você, viu, regando as plantinhas aí. Espero que você não esteja brigando com elas igual eu brigava. Não, olha, vou te falar, viu, era uma figura. Disse minha mãe que eu era uma figurinha. E era pequenininha, sempre fui baixinha, né? Eu sou baixinha, tenho 1,59. Sempre fui um toquinho. Inclusive, descobri semana passada que eu tenho 1,59. Porque eu jurei a minha vida inteira, desde que eu descobri que eu tinha 1,60 e poucos, que eu tinha 1,64. Quando eu fui na nutricionista, ela me falou que eu tinha 1,59. Mas que patifaria é essa? Como isso? Eu sempre tive 1,64, agora eu tenho 1,59. Olha, não é fácil, hein? Um beijo também pro Maicon, que tá participando junto com a gente. Mandou aquele beijo pra esposa Tainara. Um beijo pra ela, que vai receber a música que ela quer no próximo bloco. Aí daqui a pouquinho vou tocar pra você aí, ô Tainara. Vou tocar pra você o Marcos e Delucci, que você pediu, tá bom, meu amor? Um beijo aqui também pro Patrick Darlan de Barros, do bairro Arapongas, participando junto com a gente. E pra Rosemary de Indaial, aquele abraço pra você. Lembrando que se você quiser, você pode participar no 8866-9955. Participe com a gente. Hoje tem sorteio de dois ingressos pro Beto Carreiro, tá bom? Então, dois ingressos pro Beto Carreiro, você pode participar no 8866-9955. A Lenice me respondeu: eu não brigo, eu converso com elas. É, Lenice, temos uma diferença grande, né? Eu brigava com as plantas, você conversa. Certa tá você que conversa com as plantas, não se briga, né? Mas eu era pequena, não tava aprendendo, não aprendi ainda. Ainda não tinha aprendido, né? Eu acho que devia ser isso, né? Eu era um pouquinho estressada, eu acho que quando pequena, porque mamãe me fez assim, com esse melzinho todo, né? Beijo pra você, Lenice. Daqui a pouco eu tô de volta com mais informações, muito mais música

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0: Clube FM 5 para as 5.
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0: Isso foi Simone Mendes com Direitos Iguais, aqui pra você no Clube do Ouvinte. Muito boa tarde pra você, meus amores. Como é que tá por aí, hein? Agora por aqui são 5 horas e 3 minutos e você está no Clube do Ouvinte. E tem recadinho especial chegando, tem mensagem bacana pra você. A Lê Mota mandou mensagem pra gente por aqui. Oi, Lê, tudo certo? Participando dos sorteios do dia de hoje. Beijo, minha linda, beijo pra você. Um beijo pra Sueli de Indaial, do bairro Estrada das Areias, mandando aquele beijão especial pra toda a família da Sueli. Um beijo pra todo mundo da sua família, Sueli. Beijo pra vocês. E participando dos ingressos do Beto Carreiro. Oi, Gabriela, tudo bem? Estou muito feliz por ter te conhecido e conhecido a rádio, principalmente você. Te achei tão querida e simpática, sua voz... Ai, que linda! Sua voz mega e contagiante nos ouvintes. Sou bem jovem, 23 aninhos, viu, minha linda? 23 aninhos. É uma jovem senhora, já diria Marcelo. De vez em quando jovem, de vez em quando senhora. Tudo depende do dia, da data e do horário. Um beijo pra você, minha linda. Tava tão nervosa aquele dia, né? É, mas é assim, a gente quando chega, é sempre tudo novo, né? Tão especial, mas um beijo pra você, viu? Um beijo especial, que bom que foi bem recebida, a gente fica muito feliz que quando vocês ouvintes vêm aqui na rádio, é sempre muito especial, eu, de verdade mesmo, deixa o meu dia muito mais feliz, tá? Deixa o meu dia muito mais feliz, poder mostrar, poder fazer vocês conhecerem o lugar, entender como funciona, é sempre muito especial. Então, o ouvinte que ganhar um prêmio, quiser conhecer aqui o estúdio, pode vir conhecer, a gente tá sempre de braços abertos, sempre com as portas abertas para que vocês conheçam por aqui como é que funciona. E um beijo aqui para a nossa amiga é muito especial. Também um beijo para ela que está aqui com a gente, Eliane Badenfurt, Eliane de Badenfurt, aqui com a gente. Beijo, Eliane, beijo para você e para todas as costureiras da Confecção Maremar. Um beijo para todas elas. São 10 costureiras, faltaram 2 na foto, mas que foto linda. Ela que ganhou o bolo da aniversariante porque a mãe dela era aniversariante do dia. Eliane, um beijo pra você, foi um privilégio ter te conhecido, espero que você volte sempre por aqui, tá bom, minha linda? A gente tá sempre de braços abertos pra conhecer você e todas as ouvintes que quiserem vir por aqui, tá bom, meu amor? E você que pode participar por aqui dos sorteios de hoje, porque hoje é dia de Beto Carreiro, tem 2 ingressos ainda pra serem sorteados, daqui a pouquinho começa o sorteio, no próximo bloco a gente já vai sortear o primeiro sorteio, o primeiro ingresso pro Beto Carreiro. Participe no 88669955, são os últimos momentos, viu? 88669955. Daqui a pouco eu tô de volta, vem chegando um Clube News.
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0: Clube News chegando, trazendo informações. Novo arranha-céu de Balneário Camboriú promete entrar na lista dos maiores da América Latina. Balneário Camboriú, no litoral norte de Santa Catarina, deve ganhar mais um empreendimento de grande porte que promete transformar a paisagem da cidade. O novo arranha-céu, chamado Sena Tower, terá 550 metros de altura e é projetado para se tornar o edifício residencial mais alto do mundo e um dos maiores da América Latina. O empreendimento é uma parceria da FG Empreendimentos e da família Sena, com homenagem ao piloto Ayrton Sena. O projeto prevê 157 andares, com unidades residenciais de alto padrão, cobertura, áreas de lazer, restaurantes, espaços abertos ao público e estrutura voltada à experiência ligada à história do tricampeão da Fórmula 1. A torre também deve incorporar tecnologias voltadas à segurança e estabilidade da construção. Entre elas, o sistema de amortecimento da massa sintonizado, TMD, utilizado para reduzir as oscilações provocadas pelo vento em edifícios superaltos. O prédio está previsto para ser construído na Avenida Atlântica, em uma das áreas mais valorizadas de Balneário Camboriú. 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

0: Bela e a Fera. Música boa só aqui no Clube do Ouvinte. Muito boa tarde pra você. Você também ouviu Marcos e Belucci com Pena que Namora e ainda ouviu Júlio César com Cheiro de Culpado. Olha só quanta música boa, né? Tudo isso aqui no Clube do Ouvinte. E junto com isso, hoje tem sorteio, sorteio especial, sorteio de 2 ingressos pro Beto Carreiro. E antes de eu realizar o primeiro sorteio, quero trazer algumas participações por aqui e você tem até daqui a pouquinho pra participar, até o próximo bloco no 88669955, que no próximo bloco já acontece o último sorteio do Beto Carreiro de hoje. Então participe, 88669955. Já pega o papel, já anota e participe pra levar a criançada, pra levar o maridão, a esposa, levar os tios, leva quem você quiser, meu amigo, leva quem você quiser, minha vida. 88669955. Mandar um beijo pro Jean do bairro Ribeirão das Pedras, participando com a gente dos sorteios do dia de hoje. Beijo pra você, Jean. Um beijo também quem tá participando aqui junto com a gente. Também temos mais participações, deixa eu ver, a Daiane Metzner participando junto com a gente do sorteio dos ingressos pro Beto Carreiro. Um beijo pro Jairo de Londras, de passagem e sempre ligado na Clube FM. Quero concorrer ao passaporte do Beto Carreiro. Beijo pra você, Jaime. Muito, Jairo, muito obrigado pela sua participação, muito obrigada por estar sempre ligadinho aqui com a gente e excelente trajeto aí pra você. Se você tá na estrada, um excelente trajeto aí pra você. Um beijo pra Enia do bairro Ribeirão das Pedras e pro Edson de Itajaí participando com a gente. Gente de longe, viu? Um beijo pra você. Junto com a gente aqui é a Luíse. Oi, tudo bem?
1: Boa tarde, sou a Luíse da Almude, queria participar do sorteio dos ingressos.
0: Show de bola, tá participando, minha linda. Enquanto isso, a gente já realizou o primeiro sorteio por aqui do ingresso do Ribeirão das Pedras, não, do sorteio do ingresso do Beto Carreiro, que não fica no Ribeirão das Pedras, não sei de onde é que eu tirei. Um beijo pra você, viu, Luíse? É, participando aqui com a gente. Também a gente vai fazer agora o sorteio do primeiro ingresso do Beto Carreiro e já temos o ganhador, a ganhadora da vez, ele que é do Ribeirão das Pedras. Agora eu achei de onde é que eu tirei. Ele que é do Ribeirão das Pedras, o Mário Correia, acabou de levar esse super ingresso pra casa. Um beijo, Mário. Você pode aí, a gente mandou agora a mensagem pra você, você tem até 3 dias do recebimento pra enviar um WhatsApp pro número informado com seu nome completo, CPF, RG, código de verificação, tá bom? Muito obrigada pela sua participação e fica ligado, se você não ganhou, participe com a gente porque daqui a pouquinho tem sorteio de novo. Beijo pro Éder de Indaial participando do sorteio do Beto Carreiro. Participe no 88669955. Daqui a pouco eu tô de volta, viu?
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0: 90 10% com Maiara e Maraísa pra você aqui no Clube do Ouvinte. Você também ouviu João Bosco e Vinícius Bloqueia Eu, Zé Vaqueiro com Letícia e ainda Jefferson Moraes com Péssima Hora. Tudo isso aqui no Clube do Ouvinte. Muito boa tarde pra você. Como é que você tá por aí, hein? Acontece agora o nosso segundo sorteio, ou segundo sorteio do Beto Carreiro. E você pode participar no 8866-9955. Vamos atender os participantes por aqui. Boa tarde.
1: Oi, eu sou a Jennifer. Queria participar do sorteio. Eu quero muito ir lá no Beto Carreiro.
0: Beijo, minha linda. Beijo, Jennifer. Beijo pra você. Muito obrigada pela sua participação, tá bom, meu amor? Pode deixar que você está participando. Enquanto isso, quero trazer alguns recados pra você. Enquanto a gente faz o sorteio por aqui, quero trazer uns recadinhos pra você. Olha só, você pode participar sempre dos sorteios no 8866-9955. Por aqui tem sorteio todos os dias pra você. Um beijo pra Patrícia, Patrícia do bairro dos Estados, participando aqui com a gente. Uma excelente semana pra você, minha linda. Enquanto o sorteio vai acontecendo, vou falar pra você. Olha, todos os dias a gente tem por aqui o Jornal da Clube, das 6h40 da manhã até as 8 horas, por aí, 8 e pouquinho. Sempre tá por aqui o Jornal da Clube. Então você pode participar por lá também, mandar sua mensagem, mandar sua reivindicação, mandar tudo que você quiser por lá. Também tem sorteio do Beto Carreiro. Amanhã, inclusive, já tem sorteio do Beto Carreiro já no jornal. São dois passaportes. Então, às 6h30 da manhã, já liga o rádio, porque logo começa o Jornal da Clube e você pode ganhar prêmios, inclusive escutando o jornal, tá bom? Vamos ver quem foi o vencedor do prêmio de hoje do Beto Carreiro. Vamos ver quem levou esse Beto Carreiro pra casa. Olha só, vamos ver. Temos muitas participações hoje. Isso é uma maravilha. Saber que tem bastante gente participando e já temos a ganhadora por aqui. Isso mesmo, uma ganhadora é a Patrícia. Patrícia que levou esse super prêmio pra casa. Beijo, Patrícia. Beijo pra você. Patrícia do bairro Benedito. Telefone final 22-84-80, final 22. Patrícia, você acabou de levar esse passaporte e ó, parabéns pra você. Meu botãozinho não tava indo, mas parabéns, Patrícia. Hoje tá um caos, isso aqui tá um caos, meu Deus do céu. E você acabou de levar, vou te mandar a mensagem e daqui a pouquinho você vai saber certinho como fazer tudo certinho, tá bom, meu amor? E já te encaminho certinho a mensagem, minha linda. E muito obrigada a todos que participaram. Amanhã tem mais sorteio pra você aqui no Clube do Ouvinte. É só ficar ligado, mandar sua mensagem 8866-9955 e pronto, meu amor, você está participando.
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0: bem, você ouviu agora Clone de Luan Santana. Luan Santana aí, que, olha, essa música é especial demais, viu? Tudo isso aqui no Clube do Ouvinte. Muito boa tarde, meus amores. Agora quase boa noite, né? Você ouviu também Jorge Matheus com Paradigmas e Diego e Victor Hugo com Beijei a Cura, Matheus e Cristiano com Bruno Admita e isso tudo aqui no Clube do Ouvinte. Muito boa tarde pra você. Eu sou a Gabriela Bortolato, te acompanhei desde as 2 horas da tarde e te acompanho agora. Encerrei as minhas atividades por aqui. Amanhã estou de volta a partir das 6h40 da manhã aqui no Jornal da Clube, 7 horas, né? Eu inicio às 7 horas, Marcelo inicia às 6h40 aqui, Marcelo Lucini com você e eu, Gabriela Bortolato, juntos com você aqui no Jornal da Clube e também depois a partir das 2 horas da tarde aqui no Clube do Ouvinte. Beijo pra você, até amanhã e tchau, tchau. Se cuide, viu? Um beijo pra você, até mais.
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2: Amado povo de Deus, você que reza conosco a oração da Ave Maria aqui na Rádio Clube de Indaial. Então, o que fazemos por nós mesmos morre conosco, mas o que fazemos pelos outros e pelo mundo permanece e é imortal. Essa é a grande alegria de uma grande verdade que é derramada no nosso coração. O que fazemos para os outros é imortal. E isto é importante para que a gente tome essa consciência de que você não está nesse mundo somente para você. Mas a partir de você, nesse mundo, você está para os outros, você está para a família, você está para a comunidade, você está para o mundo, para o planeta Terra, a nossa casa comum, cada um fazendo a sua parte para o bem do todo e para o bem de todos. E desta forma a gente vai construindo o amor. Que Deus abençoe você e abençoe todos de sua família. Em nome do Pai, do Filho e do Espírito Santo. Amém.
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programação só o que tem de melhor pra você conferir junto comigo agora nas melhores do dia. Óbvio, né, que nós vamos tocar o que é de melhor. Então a gente já fez aquele apanhadão, já juntamos tudo que tinha de bom durante o dia de hoje e vamos começar agora as melhores do dia. Agora

0: começar é o Dedinho de Porna Aliança, Luan Pereira com Guilherme Benuto e Thales Lessa.
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melhores do dia aqui na Clube, então sobe o som aí. 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Nas melhores do dia também tem Wesley.

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1: Você está na Rádio Clube, ouvindo as melhores do dia, esse finalzinho de tarde, comecinho de noite de segunda-feira. Esse foi Bruno e Barreto com Texana 37. Teve também João Neto e Frederico lá no comecinho, Safadão. Wesley Safadão no bloco, teve Rio Negro e Solimões, teve Michel Teló, só música boa, porque aqui são as melhores do dia. Então é assim, o que tem de melhor tá aqui nas melhores do dia e você, claro, curtindo junto com a gente. Pode ficar por aí, pode ficar por aqui, porque a música boa das melhores do dia já volta já já. Último bloco, logo após o intervalo.
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7: Boa noite pra todos. Você está na Rádio Clube. Eu sou Kleber.

0: O cursor do meu mouse ficou bem em cima do risquinho do B maiúsculo, e parece assim, ó, CA3O de guerra, é cabo de guerra. Quase que eu falo bobagem aqui, né? Bruno Marrone, César Minotti, Fabiano, Ana Castela, Guilherme Benuto, Marcos e Belucci, é uma hora de música direto e sem intervalo comercial, cabo de guerra. Bom, a gente vai agora com a palhaça, eu, Ana Castela e Nayara Azevedo.
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0: 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Uma hora de música sem intervalo comercial. É assim que a gente gosta. Oh, coisa boa. Muita música, a chuva de música no seu rádio. Não tá chovendo não, né? Daniel com dá-me, boa música do Daniel pra dar uma chacoalhada, né? Dar uma agitadinha nessa nossa noite. Também teve Bruninho Davi, Quando as Bocas se Conhecem. A gente vê ainda Murilo Rufo, Saudade Estranha. Adoro Saudade Estranha. Teve Nayara Azevedo e a música continua, não para.

Thierry, hackearam-me com Marília Mendonça. Essa foi a música que fechou, é, minha cabrinha, fechou. Uma hora direto de música, hackearam-me com Marília Mendonça. Inclusive, tentaram me hackear ainda. Tentaram roubar meu Instagram por 2 semanas consecutivas e não conseguiram. Ainda bem que não conseguiram, né? Mas conseguiram, sabe o que? Mandar mensagem do meu Instagram. Se você que me segue recebeu uma mensagem, que é umas 2 semanas atrás, duas fotos assim de criptomoeda e tal, gente, isso aí foi vírus que instalaram, né? Tentando me hackear e não conseguiram, tá? E eu consegui bloquear tudo isso aí. Uma loucura, gente, tentaram me hackear.

0: que a gente ouviu aqui agora do Thierry. Mas com o Kleber não me hackearam, não, ainda bem, né? Partiu agora pro intervalo e daqui a pouco eu tô de volta trazendo pra você então mais uma horinha de música direto, sem intervalo comercial.
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night também, né? E vai um monte de língua aí, né? Só pra gente dizer a você que é uma boa noite, é muito bom ter você junto comigo. Mais uma noite carregada de muita música aqui na Rádio Clube, com o Clube Sem Parar, sempre de segunda a sexta-feira. Eu tô aqui das 6 até as 9 horas da noite, sendo que das 7 até as 9 são 2 blocos, cada bloco, 1 hora de música pra você curtir junto com a gente. E agora que a gente vai abrir o segundo blocão de 1 hora de música. E a gente vai começar com Luan Santana, Solteirou.

0: você está na Rádio Clube, tá curtindo? Zezé de Camargo e Luciano, será que foi saudade, minha cabrinha? Será que foi saudade, meu galinho? Não sei se foi saudade, só sei que foi saudade. O nome da música que a gente viu agora, será que foi saudade com Zezé e Luciano? Tá boa a programação hoje, né? Tá boa, teve aí o Henrique Juliano, Jorge Mateus, teve Chitãozinho e Chororó também, Nuvem de Lágrimas, participação do Michel Teló ainda nesse bloco, né? Sim, estamos ouvindo uma hora de música e a música não para, continua agora com Wesley Safadão.
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0: federal que movimentaram o país no dia de hoje.
1: Boa noite.
2: Boa noite para você que nos acompanha em todo o país.
1: Sexta-feira, 10 de abril de 2026.
2: Vamos ao destaque do dia: mais de 50 milhões de reais para a educação superior.
1: No estado de São Paulo, o presidente Lula participa da inauguração de mais uma unidade da Universidade Federal do ABC e também do campus de Sorocaba do Instituto Federal no estado.
2: O presidente destaca que investimentos em educação se convertem em melhora na qualidade de vida das pessoas.
3: Para qualificar as nossas mulheres e os nossos homens.